0: das gestantes ajudam a evitar internações e óbitos de mães e de seus bebês.
1: A vacina contra o vírus sincial respiratório, principal causador da bronquiolite, protege o bebê ainda durante a gestação até os primeiros meses de vida. É esse o período em que o risco de complicações respiratórias é maior. A obstetra Michele Egídio explica como funciona o mecanismo de imunização nessa fase da vida.
2: Vai passar anticorpos para a criança, mas não necessariamente ela vai conseguir impedir que a criança não tenha doença, mas vai impedir as formas mais graves, as que exigem internação. Então a criança já vai ter algum tipo de imunidade ao vírus, então vai ter uma doença um pouco mais leve do que normalmente ela teria se a mãe não tivesse se vacinado.
1: Disponível na rede pública desde dezembro, a vacina contra bronquiolite é indicada a partir da 28ª semana de gestação. Assim que completou o tempo necessário, a técnica de enfermagem Fernanda Larissa da Silva compareceu a uma unidade básica de saúde para garantir sua proteção e de sua bebê.
3: Essencial, tanto para mim quanto para a criança. Não ter que ficar indo direto ao hospital e a saúde dela está íntegra, a minha também.
1: Até agora, mais de 1 milhão e 200 mil doses da vacina contra a bronquiolite foram aplicadas no país. De acordo com dados publicados essa semana pelo Ministério da Saúde, a vacinação de gestantes no SUS levou à redução de 52% dos casos graves da doença entre bebês com menos de 6 meses. O calendário vacinal de gestantes contém ainda outros imunizantes, como destacou a diretora substituta do Departamento do Programa Nacional de Imunizações, Ana Catarina de Melo Araújo.
4: Nós temos a vacina DPTA, que é a vacina que protege para coqueluche. Ela deve ser realizada a partir da 20ª semana de gestação. A vacina hepatite B, que é uma vacina que nós fazemos desde a infância, mas existem ainda algumas gestantes que não receberam. Então é importante receber a vacina contra a influenza, que ela é anual, e a vacina também da Covid-19. Então são doenças que, quando acometem as grávidas, elas têm um comprometimento importante, levando à internação e óbito.
1: Caso a gestante tenha perdido alguma das doses no tempo recomendado ou tenha quaisquer outras dúvidas, basta procurar a unidade de saúde mais próxima de casa com a caderneta em mãos para verificar sua situação junto aos profissionais de saúde. Reportagem Natália Koslick.
5: E neste mês, a saúde bucal também está em pauta.
0: É o Júlio Neon, que alerta para os cuidados diários e prevenção de doenças bucais.
5: O Sistema Único de Saúde oferece atendimento básico e especializado.
6: O Júlio Neon chama a atenção para a importância dos cuidados com a saúde bucal e da prevenção de doenças. Entre as principais recomendações estão escovar os dentes com creme dental fluoretado pelo menos 3 vezes ao dia, usar fio dental diariamente, reduzir o consumo de alimentos com alto teor de açúcar, evitar o uso de produtos derivados do tabaco e moderar o consumo de bebidas alcoólicas. Também é indicado procurar atendimento odontológico sempre que houver sinais, como dor persistente, feridas na boca que não cicatrizam, sangramento nas gengivas ou dificuldade para mastigar. Pessoas que utilizam próteses dentárias devem manter a higienização adequada e realizar acompanhamento periódico. Quem precisar de atendimento odontológico pelo SUS deve procurar a unidade básica de saúde mais próxima de casa. Quando necessário, o paciente será encaminhado para atendimento especializado, conforme a organização da rede de saúde do município. Graziela Mendonça, para a Voz do Brasil.
0: Você já ouviu falar em soroterapia? A técnica consiste na aplicação de vitaminas e outras substâncias diretamente na veia de pessoas saudáveis.
5: E é usada em casos de desidratação ou em casos em que a pessoa não consegue receber nutrientes pela alimentação.
0: Mas tem gente buscando tratamento para aumentar energia e até rejuvenescimento.
5: Cuidado com essas promessas milagrosas de detox ou imunidade instantânea que aparecem na internet.
0: A Anvisa alerta, nenhuma evidência científica comprova esses benefícios.
7: A Agência Nacional de Vigilância Sanitária, Anvisa, alerta que a soroterapia não substitui tratamentos médicos nem oferece benefícios comprovados para aumentar a imunidade, rejuvenescer, promover desintoxicação ou melhorar o bem-estar de pessoas saudáveis. O procedimento só deve ser realizado em casos com indicação clínica e sob orientação de profissional habilitado. A soroterapia consiste na aplicação de vitaminas, nutrientes e outras substâncias diretamente na veia. Segundo a Anvisa, esse tipo de tratamento é indicado apenas em situações específicas, como pacientes desidratados, internados ou que não conseguem receber nutrientes pela alimentação. A agência também chama a atenção para os riscos do excesso de vitaminas, que pode provocar náuseas, vômitos, dores de cabeça e alterações no funcionamento do fígado e dos rins. A Anvisa esclarece que não existe cosmético injetável. Produtos aplicados por injeção devem ser aprovados como medicamentos ou dispositivos médicos. Claudimário Carvalho, para a Voz do Brasil.
5: A Previdência Social vai realizar atendimentos em todo o país nesse fim de semana.
0: O serviço será destinado à realização de perícias médicas e avaliações sociais, etapas obrigatórias para concessão de benefícios.
5: Ao todo, são 20.900 vagas em todo o país.
0: Para ser atendido, o cidadão precisa agendar pelo site ou aplicativo Meu INSS ou por ligação para a Central 135.
5: Mais informações em gov.br/INSS.
0: Vamos falar agora de um dos serviços do INSS, a prova de vida.
5: Ela é feita de forma automática por meio de informações das bases governamentais.
0: Mas os beneficiários que não foram identificados estão sendo informados por meio de mensagens de WhatsApp enviadas diretamente pelo governo federal, que precisam fazer a comprovação de vida.
5: E um aviso importante: o Instituto não envia mensagens solicitando CPF, telefone, reconhecimento facial ou qualquer outro dado pessoal para a realização da prova de vida.
8: A prova de vida do INSS é um procedimento para confirmar que o beneficiário de aposentadoria, pensão ou outro benefício continua vivo. Com isso, são evitados pagamentos indevidos. Hoje em dia, a prova de vida é feita de forma automática, cruzando a base de dados. Mas se o beneficiário não for identificado nesse cruzamento, ele é avisado que deve fazer a prova de vida por meio de mensagem de WhatsApp. A autenticidade da informação é garantida por um selo azul de conta verificada. O banco que paga o benefício também envia notificação pelo aplicativo ou pelo extrato bancário. Mas é preciso ter atenção. A mensagem enviada apenas comunica da necessidade da realização da comprovação de vida. Não são enviados links, nem são solicitados dados como CPF ou endereço. Como ressalta a presidente do Instituto Nacional do Seguro Social, INSS, Ana Cristina Silveira.
9: O INSS não liga, não envia servidores à casa dos beneficiários e nunca solicita dados pessoais, senhas ou qualquer tipo de pagamento para realizar a prova de vida. O Instituto também não pede CPF, endereço, dados bancários, nem envia links para atualização cadastral.
8: Para fazer a prova de vida, basta comparecer à agência bancária onde recebe o benefício levando um documento oficial com foto. Não é preciso ir numa agência do INSS. Em caso de dúvida, procure os canais oficiais no telefone 135 ou pelo site meu.inss.gov.br. Reportagem Márcia Fernandes.
0: Começou hoje o pagamento do sexto lote do abono salarial.
5: Saiba quem tem direito e como consultar o benefício.
10: Cerca de 4,3 milhões de trabalhadores podem receber, a partir desta quarta-feira, 15 de julho, o sexto lote do abono salarial referente ao ano base de 2024. O valor do benefício varia de R$ 136 a R$ 1.621, de acordo com o número de meses trabalhados com a carteira assinada em 2024. Tem direito ao abono quem está inscrito no PIS/PASEP há pelo menos 5 anos, recebeu remuneração média de até R$ 2.766 por mês em 2024, trabalhou com carteira assinada por no mínimo 30 dias no ano base e teve os dados corretamente informados pelo empregador no E-Social. Os trabalhadores podem consultar se têm direito ao benefício, o valor e a forma de pagamento através da Carteira de Trabalho Digital ou no portal gov.br. O valor ficará disponível para saque até 30 de dezembro de 2026. Por decisão judicial, trabalhadores dos municípios mineiros de Juiz de Fora, Ubá e Matias Barbosa também recebem o benefício nesta quarta-feira. Em caso de dúvidas, o atendimento pode ser feito pelo telefone 158, nas Superintendências Regionais do Trabalho e Emprego ou pelos canais oficiais do Ministério do Trabalho e Emprego. Thaís de Araújo, para a Voz do Brasil.
0: O setor de serviços atingiu 1,9% de janeiro a maio deste ano, frente a igual período do ano passado.
5: É o que mostram dados divulgados hoje pelo IBGE.
11: Esse indicador mostra o ritmo de atividades no dia a dia do país, como serviços de transporte, tecnologia, restaurante,

0: atividades no dia a dia do país, como serviços de transporte, tecnologia, restaurantes e hotéis. Na comparação com maio do ano passado, o crescimento foi de 0,4%. No acumulado de janeiro a maio, na comparação com o mesmo período do ano passado, o resultado mostra um avanço de 1,9%. Nesse mesmo indicador, acumulado de janeiro a maio, o destaque positivo ficou com o setor de informação e comunicação, que subiu 6,2%. Já o acumulado nos últimos 12 meses ficou em 2,6%. E na comparação direta de maio com o mês anterior, o segmento de tecnologia não teve variações, mas outras atividades conseguiram crescer e ajudaram a assegurar o ritmo do setor, como detalha o gerente da pesquisa mensal de serviços, Rodrigo Lobo.
1: No campo positivo, os profissionais administrativos e complementares lideraram os ganhos, impulsionados pela parte de agenciamento de espaços de publicidade, serviços de engenharia e locação de automóveis. O segundo impacto positivo em termos setoriais ficou com os serviços prestados às famílias, que avançaram 0,2%, impulsionado pela parte de restaurantes.
0: O volume de serviços no Brasil recuou 0,4% em maio, após ter registrado alta de 1,1% em abril. Reportagem Luciana Colares de Holanda.
2: A projeção de crescimento da economia brasileira para este ano se manteve em 2,3%, segundo o novo boletim macrofiscal apresentado hoje pelo Ministério da Fazenda.
3: Dentre os fatores externos que devem contribuir para a projeção estão a retomada dos conflitos entre Estados Unidos e Irã e a instabilidade dos preços do petróleo e a possibilidade de novas pressões sobre a inflação global.
2: A equipe econômica também revisou a expectativa para a inflação deste ano.
3: A estimativa passou de 4,35% para 5,1% em 2026, enquanto a projeção para 2027 foi ajustada de 3,5% para 3,6%.
2: De acordo com o boletim, a principal pressão continua vindo da alta dos alimentos e do setor de serviços.
3: A secretária de Política Econômica, Débora Freire, destaca como a instabilidade no mercado externo impacta a atividade econômica brasileira.
4: Basicamente, continuamos no cenário de desafio global da crise do petróleo, que tem gerado aí impactos generalizados sobre inflação e crescimento. Para o cenário de PIB, estamos mantendo a projeção de crescimento em 2,3%.
2: Estão abertos até amanhã editais da Conab para aquisição de alimentos destinados à população em situação de insegurança alimentar e nutricional.
3: São produtos como açúcar, arroz, café, carne bovina, feijão, fubá, óleo e farinha.
2: Ao todo, serão adquiridas mais de 800 toneladas de alimentos.
3: Esse volume será disposto em cestas, para então ser entregue à população, como explica Ana Rita da Costa Pinto, superintendente de abastecimento social da Companhia Nacional de Abastecimento.
5: Por meio desses editais, a Conab vai receber propostas de organizações da agricultura familiar que tenham interesse em fornecer esses alimentos. Com o recebimento dessas propostas, será possível montar mais de 37 mil cestas de alimentos nas unidades armazenadoras da Conab em Mato Grosso, Mato Grosso do Sul, Rio Grande do Sul, Santa Catarina e Paraná. E também vamos conseguir adquirir cestas já montadas, mais de 21 mil cestas já montadas.
2: As compras serão executadas pela plataforma Contrata Mais Brasil, com resultado previsto ainda para este mês.
3: A portaria que regulamenta a publicidade das casas de apostas online, as bets, entra em vigor no próximo dia 17.
2: Entre as mudanças está a proibição de utilizar estratégias ou análises sobre eventos esportivos para induzir a realização de apostas.
3: Também está vedada qualquer divulgação direcionada a crianças e adolescentes.
2: A fiscalização será feita pela Secretaria Nacional do Consumidor, do Ministério da Justiça e Segurança Pública.
6: A portaria conjunta dos Ministérios da Fazenda e Justiça e Segurança Pública é voltada para os agentes operadores de apostas de cota fixa, ou seja, as casas de aposta online, as chamadas bets. A norma estabelece que a publicidade das bets autorizadas a funcionar no país deve seguir os princípios do jogo responsável.

0: Ficam proibidas a divulgação de prognósticos e a exibição de apostas premiadas que sugiram a obtenção de lucro fácil, bem como a apresentação da aposta como suposta fonte de renda, como esclarece o secretário nacional de Direitos Digitais, Vitor Oliveira Fernandes.
1: A partir de agora fica claro que são proibidas veiculações publicitárias que induzam os consumidores a apostarem, que emitam palpites técnicos, como se o ato de aposta fosse uma ciência ou se houvesse algum tipo de estratégia por trás do ato de apostar. Além disso, também fica vedado qualquer tipo de publicidade direcionada ao público de crianças e adolescentes que não podem ter acesso a esses produtos, já que apostas de cota fixas no Brasil são proibidas, terminantemente proibidas para menores de idade.
0: Antes da publicação de qualquer anúncio, as plataformas de internet deverão verificar se a empresa de aposta é autorizada a funcionar no país. O secretário nacional do consumidor, Ricardo Morishita, afirma que a portaria traz segurança jurídica a todos.
2: É importante porque torna claro aquilo que é ilegal, como a gente pode combatê-la e também a publicidade abusiva e a prática abusiva. É uma forma tanto da gente comunicar melhor, mas ao mesmo tempo trazer mais segurança jurídica.
0: Entre as principais regras da portaria publicada no último dia 10, está a divulgação de advertências ao apostador sobre os riscos de apostas online. As penalidades para as bets que descumprirem as regras incluem multa de até 20% do faturamento da operadora, suspensão das atividades por 180 dias e, em casos de reincidência, a cassação definitiva da licença para operar no Brasil. Reportagem Nazi Brum.
3: Restauração ecológica e produtiva da bacia do Rio Doce em Minas Gerais.
4: Estão abertas até 31 de agosto as inscrições para a seleção de projetos de recuperação ambiental na região, após os danos causados pelo rompimento da barragem do Fundão.
3: Os investimentos são do Banco Nacional de Desenvolvimento Econômico e Social, o BNDES, em parceria com o Ministério do Meio Ambiente e Mudança do Clima.
5: O edital Restaura Rio Doce está recebendo propostas até o fim de agosto. Conduzido pelo BNDES, o Banco Nacional de Desenvolvimento Econômico e Social, em parceria com o Ministério do Meio Ambiente e Mudança do Clima, o edital vai selecionar instituições para executar e coordenar projetos de restauração ecológica e produtiva em 12.500 hectares na região da Bacia do Rio Doce. O objetivo é reparar e compensar danos causados pelo rompimento da barragem de Fundão, ocorrido em 2015, em Mariana, Minas Gerais. Serão destinados ao edital 618 milhões e 750 mil reais do Fundo Rio Doce. O gerente institucional do Fundo Rio Doce no BNDES, Guilherme Tinoco, detalha as ações que deverão ser desenvolvidas pelas instituições selecionadas de acordo com o edital.
6: Ele prevê a implementação de ações integradas de restauração ecológica e produtiva, associadas à recuperação de áreas degradadas, à conservação do solo e da água e ao fortalecimento da cadeia produtiva da restauração na bacia do Rio Doce. A restauração ecológica deverá ser realizada através da recomposição da vegetação nativa. Já a restauração produtiva deve se dar por meio de sistemas sustentáveis que conciliem geração de renda e conservação ambiental.
5: As propostas para o edital Restaura Rio Doce devem ser apresentadas até o dia 31 de agosto. Mais informações estão disponíveis no site bnds.gov.br/restaurarioDoce. Reportagem André de Barros Lima.
4: Jovens de 16 a 29 anos têm até o dia 20 de julho para se inscrever na plataforma Juventude Solidária.
3: A iniciativa oferece vagas de voluntariado em projetos sociais de diversas áreas e, em alguns casos, prevê apoio financeiro aos participantes.
7: Jovens com idades entre 16 e 29 anos interessados em atuar como voluntários em projetos sociais, fiquem atentos. As inscrições para a plataforma Juventude Solidária estão abertas até o dia 20 de julho. A iniciativa incentiva o trabalho voluntário em projetos que beneficiam comunidades de todo o país, especialmente em regiões mais vulneráveis. As vagas são em áreas como educação, cultura, esporte, saúde, assistência social, segurança alimentar e meio ambiente. Dependendo da vaga e do perfil do participante, pode haver apoio financeiro conforme as regras do edital. Quem fala sobre a ação é a secretária nacional de Juventude, Vitória Genuíno.
8: A gente selecionou 1.000 projetos por todo o país e você pode ter a oportunidade de se engajar numa ação social que está acontecendo no território. E os temas são diversos: saúde, comunicação, tecnologia, cultura, direito à cidade. Há a oportunidade de você se engajar numa ação e, se tiver o ID jovem, pode receber uma ajuda de custo de R$300 durante 6 meses, que é o período do edital. E também todo mundo recebe um certificado de participação que vai te ajudar aí no seu currículo, na sua vida profissional.
7: Para participar, basta acessar o portal Brasil Participativo, entrar na página da plataforma Juventude Solidária e preencher o formulário de inscrição. Jovens de 16 e 17 anos precisam de autorização do responsável legal. Reportagem Luciana Vasconcelos.
4: Atenção, estudantes que participaram do processo seletivo do programa Universidade para Todos, o ProUni.
3: Já está disponível a lista de pré-selecionados na primeira chamada para o segundo semestre de 2026.
4: Os estudantes aprovados devem apresentar documentação diretamente na faculdade escolhida.
3: Nesta chamada, o ProUni ofertou mais de 471 mil bolsas de estudos, cerca de 220 mil bolsas integrais e mais de 251 mil parciais.
4: O resultado pode ser consultado no portal de acesso único ao ensino superior.
3: O prazo para comprovar as informações da inscrição começa hoje e vai até o dia 24 desse mês.
4: E essas foram as notícias do Governo Federal.
3: Uma realização da Secretaria de Comunicação Social da Presidência da República.
4: Com produção da empresa Brasil de Comunicação.
3: Fique agora com o Minuto do TCU. Em seguida, as notícias do Poder Judiciário e do Congresso Nacional. Boa noite.
4: Boa noite para você e até amanhã.
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12: Presidente do STF recebe ministro da Fazenda para tratar de regulamentação das BETs.
13: STJ afasta uso capião familiar sobre parte de imóvel com área total superior a 250 metros quadrados.
12: TSS reúne com empresas de pesquisas eleitorais para discutir aprimoramentos para 2026.
13: Boa noite, eu sou o Arthur Filho.
12: E eu sou Walter Lima.
13: Nesta quarta-feira, o presidente do Supremo Tribunal Federal, o ministro Edson Fachin, recebeu na sede da corte o ministro da Fazenda.
12: A reunião foi uma articulação institucional para combater a lavagem de dinheiro e o avanço de facções criminosas no mercado de apostas eletrônicas clandestinas. Pablo Lemos.
14: No encontro, o ministro da Fazenda, Dário Durigan, apresentou as ações do governo para a regulamentação do setor. O presidente do Supremo Tribunal Federal, ministro Edson Fachin, reforçou a preocupação do judiciário com o mercado de apostas eletrônicas clandestinas e ressaltou algumas decisões do STF sobre o tema.
15: Decisões importantes já foram proferidas na ambiência cautelar, inclusive de proteção de benefícios sociais e proteção de pessoas vulneráveis, especialmente no tocante a mecanismos de publicidade para proteger crianças e adolescentes, bem assim os consumidores e, obviamente, os apostadores.
14: O encontro entre o presidente da Suprema Corte e o ministro da Fazenda antecede o julgamento, no segundo semestre, de ações que questionam especificamente a validade da lei das BETs.
13: Para o Superior Tribunal de Justiça, a usucapião familiar não pode ser reconhecida quando o imóvel urbano possui área total superior a 250 metros quadrados, mesmo que o pedido seja apenas sobre parte do bem.
12: A usucapião é a aquisição da propriedade de um bem móvel ou imóvel em razão do uso por determinado prazo, sem oposição do dono e de outras condições legais. Fátima Uchoa.
16: Em divórcio litigioso com partilha de bens, uma mulher alegou exercer posse exclusiva sobre 250 metros quadrados do imóvel que habitava, embora a área total fosse maior. O Tribunal de Justiça de Minas Gerais negou o pedido. A quarta turma do STJ manteve a negativa, considerando que o limite previsto no Código Civil de, no máximo, 250 metros quadrados é requisito objetivo a usucapião e deve considerar a metragem total do imóvel. O relator foi o ministro Antônio Carlos Ferreira.
13: O presidente do Tribunal Superior Eleitoral, ministro Cássio Nunes Marques, se reuniu com representantes de 16 empresas de pesquisas eleitorais.
12: O encontro teve como objetivo debater regras para registros e pesquisas nas eleições. Lidiane Reis.
17: O ministro Cássio Nunes ressaltou que a reunião buscou ampliar a transparência, a segurança jurídica e a confiança pública nesse importante instrumento da democracia.
18: Pretende-se, na realidade, o fortalecimento de um ambiente permanente de cooperação, no qual seja possível compartilhar experiências, esclarecer aspectos técnicos e identificar oportunidades de aperfeiçoamento que contribuam para a ampliação da confiança pública, assegurando, ao mesmo tempo, maior segurança jurídica às entidades e às empresas de pesquisa.
17: Agora, as empresas poderão enviar propostas de melhorias referentes às pesquisas eleitorais ao Tribunal Superior Eleitoral até a próxima sexta-feira, dia 17 de julho.
13: Tribunal Superior do Trabalho mantém indenização à trabalhadora que teve dados de ação divulgados na intranet da empresa.
12: A exposição foi considerada discriminatória. Marla Lacerda.
19: O trabalhador teve o nome, o número do processo e o valor da ação trabalhista divulgados na rede interna da empresa onde ele ainda trabalhava. Para a terceira turma do TST, a divulgação extrapolou a finalidade administrativa, violou a privacidade do empregado e o expôs a constrangimentos e retaliações no ambiente de trabalho. Diante disso, o colegiado manteve a condenação ao pagamento de R$5.000 por danos morais.
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13: A você uma boa noite.
12: E até amanhã.
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20: Eu sou Paula Groba.
21: E eu sou Humberto Pinheiro.
20: E estes são os destaques de hoje do Jornal do Senado, que começa agora.
21: Senado endurece penas para crimes contra profissionais da saúde e da educação.
20: Aprovado o uso de emendas para atendimento pré-hospitalar dos bombeiros.
21: Avança projeto que aumenta a pena para o chamado estelionato amoroso.
20: Boa noite.
21: Boa noite.
20: Quem agredir ou ameaçar professores e profissionais da saúde no exercício da função poderá receber penas mais severas.
21: O Senado aprovou um projeto que endurece a legislação para crimes como lesão corporal, desacato, ameaça e homicídio. Repórter Pedro Pincer.
22: O plenário aprovou o projeto da Câmara dos Deputados que aumenta as penas do crime de homicídio praticados contra profissionais da saúde e da educação no exercício de suas funções. O texto também classifica como hediondo o homicídio e a lesão corporal de natureza grave ou seguida de morte praticados contra profissionais da saúde. O projeto ainda amplia as penas para crimes como lesão corporal, ameaça, incitação ao crime, desacato e outros delitos quando praticados contra profissionais dessas áreas. O relator, senador Dr. Irã, do Progressistas de Roraima, defendeu o aumento das penas como forma de proteção à integridade dos trabalhadores.
0: Eles terminam recebendo toda essa carga, às vezes de incompreensão, às vezes de agonia das pessoas quando procuram atendimento no Sistema Único de Saúde.

0: agonia das pessoas quando procuram atendimento no Sistema Único de Saúde. Muitas vezes, por sobrecarga de trabalho, essas pessoas são submetidas a esse tipo de constrangimento.
1: Como foi alterado no Senado, o texto voltará à Câmara dos Deputados para a nova análise.
2: Avançou no Senado o projeto que endurece a punição para adultos que utilizam crianças e adolescentes na prática de crimes.
3: A proposta inclui no Código Penal uma nova circunstância agravante para aumentar a pena de quem explora menores na ação criminosa. Repórter Bruno Lourenço.
4: O projeto altera o artigo 62 do Código Penal para estabelecer que a pena de um crime será agravada sempre que o agente cometer a infração com a participação de um menor de 18 anos. A medida, explicou o relator, senador Wilder Moraes, do PL de Goiás, visa combater uma prática recorrente de organizações criminosas e delinquentes adultos que aproveitam a inimputabilidade penal e recrutam adolescentes para execução de roubos ou transporte de drogas e armas.
5: Ao estabelecer uma penalidade mais severa para aqueles que se valem de menores em suas ações criminosas, o Estado envia uma mensagem clara: explorar a vulnerabilidade jurídica e social de adolescente não serão tolerados. Esses agravantes funcionariam não apenas como punição, mas também como medida preventiva, desincentivar adultos e envolverem jovens em atividades ilícitas.
4: A proposta seguiu para a Comissão de Constituição e Justiça.
2: Senadores da Comissão de Direitos Humanos aprovaram também o aumento da pena para quem comete estelionato contra mulheres em relacionamento afetivo.
3: A proposta ainda inclui golpes amorosos pela internet. Repórter Patrícia Oliveira.
6: A pena do crime de estelionato, que é de 1 a 5 anos de reclusão e multa, poderá ser aumentada de 1/3 até o dobro, quando o golpe for praticado contra mulher, em contexto de violência doméstica e familiar ou de relação íntima de afeto. A proposta da senadora Damaris Alves, do Republicanos do Distrito Federal, aprovada na Comissão de Direitos Humanos, busca combater o chamado estelionato amoroso, quando o golpista conquista a confiança da vítima ou simula um relacionamento para conseguir dinheiro, bens ou outras vantagens financeiras. A regra também vale para relacionamentos mantidos exclusivamente pela internet, em redes sociais, aplicativos ou outros meios digitais. O projeto recebeu parecer favorável do relator, senador Hermes Klan, do PL de Santa Catarina.
7: O estelionato sentimental é uma violência que vai muito além do prejuízo financeiro. Ele destrói a confiança, a dignidade e a segurança emocional das vítimas, especialmente das mulheres.
6: O relator também substituiu a expressão relação amorosa por relação íntima de afeto, termo já adotado pela Lei Maria da Penha. A proposta segue para a Comissão de Constituição e Justiça.
2: E aplicativos de relacionamento podem passar a ser obrigados a informar sobre doenças sexualmente transmissíveis.
3: É o que determina um projeto aprovado hoje pela Comissão de Ciência e Tecnologia. A reportagem é de Márcio Maturana.
8: Informações sobre doenças sexualmente transmissíveis deverão ser claras, objetivas e didáticas em todos os aplicativos e plataformas de relacionamento, segundo o projeto aprovado pela Comissão de Ciência e Tecnologia, que segue para a votação final na Comissão de Assuntos Sociais. Será uma conscientização sobre sintomas, riscos à saúde, formas de transmissão, medidas de prevenção e possibilidades de tratamento, como informou o senador Esperidião Amin, do PP de Santa Catarina.
9: A plataforma digital, a internet, passou a ser um instrumento de intermediação, de troca de mensagens afetivas, e daí há um passo seguinte de um relacionamento mais íntimo. Portanto, essa medida preventiva vem socorrer a sociedade num momento em que este meio de intermediação passa a ser mais popular.
8: Amin leu o relatório do senador Everton, do PDT do Maranhão, que incluiu 4 emendas ao projeto apresentado pelo senador Fabiano Contarato, do PT do Espírito Santo. Uma das emendas busca evitar um excesso de notificações que possam reduzir a efetividade da medida. Outra impede que os avisos possam ser bloqueados nas configurações das plataformas. A terceira emenda substitui a

0: expressão sites e aplicativos de relacionamento pela denominação aplicações de internet destinadas à intermediação de relacionamentos ou de encontros. E a quarta emenda obriga as plataformas a divulgarem relatórios periódicos sobre alcance, engajamento e efetividade dos avisos, sempre preservando os dados pessoais dos usuários.
1: O Senado aprovou um projeto que prorroga a autorização para que recursos do FGTS sejam aplicados em linhas de crédito específicas.
2: A medida poderá ser aplicada a entidades hospitalares, filantrópicas e a instituições sem fins lucrativos atuantes no âmbito do SUS. Repórter Douglas Castilho.
3: Implementada em 2019, essa política viabilizou até o ano de 2022 um total de R$3 bilhões a cerca de 140 hospitais filantrópicos. Os recursos são usados para que essas instituições substituam suas dívidas mais caras e imediatas por crédito a ser pago no longo prazo com juros menores. Médico, relator da proposta, senador Nelsinho Trade, do PSD de Mato Grosso do Sul, defendeu a medida lembrando sua atuação na Santa Casa de seu estado.
4: Lá no meu estado, a Santa Casa é a quarta maior do Brasil. Eu trabalhei 17 anos lá e eu posso ver dia após dia a dificuldade daquele hospital e manter o bom atendimento.
3: O projeto também alcança as instituições sem fins lucrativos que atuem no atendimento de pessoas com deficiência. Pelo texto que segue para a sanção presidencial, fica suspensa a cobrança de eventual tributo de instituição filantrópica suspeita de não cumprir os requisitos de imunidade até decisão final de processo administrativo instaurado para esse fim, independentemente da data de ocorrência do fato gerador.
1: E o atendimento pré-hospitalar feito pelos corpos de bombeiros militares poderá receber mais recursos. O Senado aprovou um projeto que autoriza o uso de emendas parlamentares para financiar esse tipo de serviço nas ações públicas de saúde.
2: Com a mudança, estados e municípios poderão destinar verbas para a compra de ambulâncias, equipamentos, materiais e para a estruturação do atendimento prestado pelos bombeiros em situações de urgência e emergência. A legislação exige que pelo menos metade das emendas individuais sejam para a saúde. Pelo texto, apenas despesas que cumprirem requisitos a serem definidos pelo Ministério da Saúde poderão receber recursos de emendas. A indicação de emendas direcionadas ao Corpo de Bombeiros será facultada ao parlamentar. O texto base aprovado teve 65 votos a favor e 2 contrários. Com a edição de Paulo Groba e trabalhos técnicos de Eliseu Caires, o Jornal do Senado fica por aqui. Acompanhe agora as notícias da Câmara dos Deputados. Boa noite.
1: Boa noite e até amanhã.
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6: Câmara limita a possibilidade de recurso do Superior Tribunal de Justiça.
7: Audiência pública reafirma a defesa do limite de 20 anos para patentes.
6: Deputados divergem sobre votação do projeto que combate a misoginia.
7: Boa noite. Sargento Gonçalves, do PL do Rio Grande do Norte, critica o projeto sobre misoginia. O congressista acredita que o texto pode abrir margem para criminalizar manifestações públicas de fé e interpretações de textos religiosos.
6: Sargento Gonçalves argumenta que o país deveria concentrar esforços no combate ao crime organizado e aos crimes contra as mulheres. Para ele, o projeto não contribui para a proteção feminina e pode restringir o direito de cidadãos expressarem suas convicções religiosas.
7: Nicolas Ferreira, do PL de Minas Gerais, diverge do projeto que tipifica crimes relacionados à misoginia. O deputado acredita que a proposta pode restringir a liberdade de expressão ao criminalizar críticas e manifestações de opinião.
6: Nicolas Ferreira também associa o projeto a uma tentativa de censura. Na avaliação do deputado, o Congresso deveria priorizar medidas de combate a crimes como estupro, pedofilia e violência praticada por organizações criminosas.
7: Júlia Zanatta, do PL de Santa Catarina, declara que vai votar contra o projeto que tipifica o crime de misoginia. Segundo a deputada, a proposta pode restringir a liberdade de expressão e ser utilizada para limitar críticas a agentes públicos.
6: Júlia Zanatta também reprova o governo federal por, segundo ela, substituir o termo mulher em documentos oficiais por pessoa que gesta. Para ela, a prioridade das políticas públicas voltadas às mulheres deve ser o combate à violência e o fortalecimento da segurança pública.
7: Jandira Fegali, do PCdoB do Rio de Janeiro, avalia que a tipificação do crime de misoginia busca combater o discurso de ódio e a incitação à violência contra as mulheres. Segundo a deputada, a medida contribui para o enfrentamento do feminicídio.
6: Na opinião de Jandira Fegali, o projeto contra a misoginia não fere as liberdades de expressão, de fé ou de culto, asseguradas pela Constituição. Para ela, incitar a violência contra as mulheres é um crime grave que precisa ser combatido em todos os ambientes, inclusive nas redes sociais.
7: Alencar Santana, do PT de São Paulo, repudia a fala de colegas da oposição que, segundo ele, desmerecem a pauta de proteção feminina. O deputado alerta que o Brasil vem observando índices elevados de feminicídio.
6: De acordo com Alencar Santana, discursos de parlamentares que menosprezam as mulheres legitimam novas formas de agressão. Para o parlamentar, agressores e feminicidas devem ser punidos com rigor.
7: Benedita da Silva, do PT do Rio de Janeiro, refuta argumentos religiosos usados contra a proposta que criminaliza a misoginia. Segundo a deputada, o projeto é uma resposta ao aumento da violência contra as mulheres.
6: Benedita da Silva lamenta a falta de um diálogo produtivo com a oposição sobre a pauta feminina. Para a parlamentar, criminalizar a misoginia é uma medida essencial para poupar vidas e defender a dignidade das famílias brasileiras.
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5: Justiça.
7: A Câmara dos Deputados aprovou um filtro para recursos possíveis ao Superior Tribunal de Justiça. A repórter Daniele Lessa explica como deve funcionar.
9: A Câmara dos Deputados aprovou o projeto que regulamenta uma nova regra para análise de recursos especiais enviados ao Superior Tribunal de Justiça, o STJ. O projeto foi apresentado pelo senador Davi Alcolumbre, do União do Amapá, e altera o Código de Processo Civil. O recurso especial é usado quando uma das partes de um processo pede ao STJ que examine se uma decisão judicial aplicou corretamente uma lei federal. Pelo texto aprovado, quem apresentar esse tipo de recurso terá que demonstrar que a questão discutida é relevante do ponto de vista econômico, político, social ou jurídico e que o caso ultrapassa o interesse apenas das partes envolvidas no processo. Na prática, o objetivo é permitir que o STJ concentre seus julgamentos em temas mais importantes para a interpretação das leis federais e não apenas em casos individuais sem maior impacto. Relator da proposta em plenário, o deputado Ranieri Paulino, do Republicanos da Paraíba, defendeu que o novo filtro ajuda a racionalizar a análise de recursos e melhora a eficiência da justiça.
10: Justiça tardia não é justiça. Só esse ano, o STJ recebeu mais de 260 mil processos. Será que isso facilita a avaliação e as decisões do STJ ou cria ainda mais dilatação de prazo para as partes que querem uma solução jurídica?
9: Segundo o relator, o acesso à justiça não ficará comprometido, pois para que o STJ deixe de analisar um recurso por falta de relevância, será necessária a manifestação de 2/3 dos integrantes do órgão responsável pelo julgamento. Quando a relevância for reconhecida, o relator poderá suspender em todo o país o andamento de processos individuais ou coletivos que tratem da mesma questão. Essa suspensão poderá durar 6 meses, com prorrogação por mais 6 meses, se houver necessidade de audiência pública ou participação de terceiros no processo. Deputados ligados ao PT, PCdoB e PSOL votaram contra o projeto, argumentando que a mudança prejudica os mais pobres, sendo benéfica apenas para quem tem recursos para contratar grandes escritórios de advocacia, como disse o deputado Chico Alencar, do PSOL do Rio de Janeiro.
11: Quem não tem recursos para contratar grandes bancas vai ficar prejudicado. Isso aqui não é justiça para os pobres. Os direitos sociais, previdenciários, consumistas dos pequenos, políticas públicas em geral, podem ter dificuldade nesses recursos.
9: O deputado Pedro Uczai, do PT de Santa Catarina, defendeu que o texto fosse alterado para permitir que continuem sendo aceitos recursos que tratem de direitos fundamentais ou coletivos, ações de execução penal e ações que envolvam grupos com mais de 1.000 pessoas, mas o plenário rejeitou essa sugestão. O projeto que regulamenta o critério de relevância para recursos especiais ao STJ será enviado para a sanção presidencial e pode virar lei. Da Rádio Câmara de Brasília, Daniele Lessa.
5: Eleições.
6: Otone de Paula, do PSD do Rio de Janeiro, critica a condução política de Flávio Bolsonaro. O deputado acredita que o senador assumiu o risco de expor o ex-presidente Jair Bolsonaro a novas restrições judiciais ao divulgar uma carta escrita por seu pai.
7: O parlamentar avalia também que a atitude consolidou Flávio Bolsonaro como porta-voz do pai, evidenciando uma disputa pela liderança do campo conservador. Otone de Paula defende que a direita busque uma alternativa política para as próximas eleições.
5: Saúde.
6: Participantes de audiência na Câmara dos Deputados defenderam a manutenção do limite de 20 anos para patentes para garantir acesso à saúde. A repórter Noelle Nobre acompanhou o debate.
12: A Comissão de Defesa do Consumidor da Câmara dos Deputados realizou uma audiência pública para discutir a manutenção do prazo de 20 anos para a vigência de patentes no Brasil. O debate reuniu representantes do governo e da indústria nacional que defenderam que o limite atual, contado a partir da data do pedido, é necessário para a sustentabilidade do SUS, o Sistema Único de Saúde, e para a competitividade de medicamentos genéricos e biosimilares. O presidente da Comissão de Defesa do Consumidor, deputado Clodoaldo Magalhães, do PV de Pernambuco, lembrou que existem projetos de lei no Congresso que buscam restabelecer mecanismos de extensão de prazos que haviam sido extintos pelo Supremo Tribunal Federal em 2021. O parlamentar reforçou que a inovação deve estar associada ao acesso à saúde pela população.
13: Toda essa inovação para que vai servir se não a vida humana? Então, os custos dos sistemas de saúde não vão enfrentar esses custos de patentes a este tamanho.
12: Clodoaldo Magalhães disse agora aguardar a sanção do projeto de lei que garante a autonomia do Brasil na produção de medicamentos, vacinas, equipamentos e insumos médicos. A proposta, já aprovada pela Câmara e pelo Senado, cria a Estratégia Nacional de Saúde. Da Rádio Câmara de Brasília, Noelle Nobre.
5: Ciência e tecnologia.
7: Inácio Arruda, do PCdoB do Ceará, defende o fortalecimento da ciência e das instituições de pesquisa. O deputado destaca ainda a contribuição dos pesquisadores brasileiros para áreas como saúde, energia, agricultura e tecnologia.
6: Além disso, Inácio Arruda convida pesquisadores, estudantes e cidadãos a participarem da reunião anual de número 78 da Sociedade Brasileira para o Progresso da Ciência. Ele informa que o evento da SBPC vai acontecer em Niterói e deve reunir instituições de pesquisa de todo o país.
5: Transportes.
7: Comissão aprova autorização para pessoa com deficiência visual usar óculos biópticos para obter carteira de motorista. A repórter Paula Bittar nos conta como funcionam esses aparelhos.
14: A Comissão de Constituição e Justiça da Câmara aprovou uma proposta que autoriza pessoas com deficiência visual a utilizarem tecnologias assistivas, como óculos biópticos com lentes telescópicas, no processo de obtenção da Carteira Nacional de Habilitação, a CNH. Os sistemas biópticos combinam os óculos normais com um pequeno sistema telescópico. Enquanto a lente dos óculos fornece à pessoa a visão geral do ambiente, o telescópio auxilia na rápida localização revelação de detalhes. O dispositivo pode ser fabricado para um ou para ambos os olhos. O texto estabelece que o Conselho Nacional de Trânsito, CONTRAN, deverá regulamentar o uso desses equipamentos no processo de habilitação de candidatos. O relator na CCJ, deputado Alfredo Gaspar, do PL de Alagoas, ressaltou que o projeto se harmoniza com o sistema constitucional de proteção e promoção dos direitos das pessoas com deficiência. Ele também disse que a proposta está de acordo com a Convenção Internacional sobre os Direitos das Pessoas com Deficiência e seu protocolo facultativo, que

0: determinado aspecto do óculos para que possa ter uma acuidade maior visual.
1: O projeto que autoriza pessoas com deficiência visual a utilizarem tecnologias como óculos biópticos com lentes telescópicas no processo de obtenção da carteira de motorista já pode seguir para análise do Senado, a menos que haja recurso para votação antes pelo plenário da Câmara. Da Rádio Câmara de Brasília, Paula Bittar.
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3: Trabalho.
4: O governo defende projeto que prorroga a vigência de acordos e convenções coletivas de trabalho até nova negociação. Entenda na reportagem de Silvia Munhato.
5: Em audiência na Comissão de Trabalho da Câmara dos Deputados, o governo defendeu o projeto que prorroga a vigência de acordos e convenções coletivas de trabalho até que haja nova negociação. É a chamada ultratividade. Esses acordos e convenções têm hoje vigência máxima de 2 anos. Antes da reforma trabalhista de 2017, a validade permanecia após o fim do prazo estabelecido, até que um novo acordo fosse firmado. Diante das manifestações dos sindicalistas presentes, a deputada Érica Cocai, do PT do Distrito Federal, autora da proposta, disse que vai solicitar ao presidente da comissão, deputado Marcos Tavares, do PDT do Rio de Janeiro, a definição imediata de um relator para o projeto.
6: Quando você tem conquistas, muitas vezes, ano após ano, conquistas de décadas, que estão incorporadas já no cotidiano do trabalhador e da trabalhadora, e essas conquistas passam a não vigir mais. Quando chega o processo de database, você estabelece um processo de pressão imensa.
5: Em 2022, o Supremo Tribunal Federal considerou inconstitucionais as decisões da Justiça Trabalhista a favor da ultratividade. O projeto que permite a validade de acordos e convenções coletivas após o seu prazo de vigência até que uma nova negociação seja feita precisa ser aprovado na Comissão de Trabalho e na Comissão de Constituição e Justiça para ser enviado para o Senado. Da Rádio Câmara de Brasília, Silvia Minhato.
3: Meio Ambiente.
7: Deputados aprovaram urgência para um projeto que reduz a área de proteção do Pantanal de Mato Grosso. O repórter Antônio Vital explica a questão.
8: A Câmara dos Deputados aprovou o regime de urgência para projeto que susta a ampliação da Estação Ecológica de Taiamã, em Mato Grosso, localizada nos municípios de Cáceres e Poconé, no Pantanal. Decreto do governo publicado em março ampliou a área da reserva de 11 mil para 68 mil hectares, com base na importância ambiental da área e com o argumento de que não há conflitos de terra na região, que tem quase 70% de vegetação natural preservada. De acordo com o Instituto Chico Mendes de Conservação e Biodiversidade, o ICMBio, a estação ecológica possui um berçário de peixes vital para o Pantanal, é um corredor ecológico para espécies ameaçadas e está localizada em área alagável, sem atividade econômica consolidada. O projeto que susta o decreto de ampliação da área foi apresentado pela deputada Coronel Fernanda, do PL de Mato Grosso. Ela alegou que o aumento da área protegida ocorreu sem que os produtores rurais e a população local fossem ouvidos.
9: Essa reserva, ela já existia, ela é cuidada, ela é preservada pela população de Cáceres. E o governo federal, fazendo a sua mídia social, como sempre, dentro da sua ideologia, aumentou essa reserva, um tamanho inadmissível, sem trazer nada para ofertar à população, sem dar condições para aquela população continue preservando, sem dar condições para aqueles produtores que estão lá continuem fazendo o que eles sabem fazer bem, trazendo recurso e riqueza para o estado de Mato Grosso. Para o Brasil.
8: Estações ecológicas têm uso restrito, não podem ser exploradas economicamente e são destinadas apenas a pesquisas e conservação. Nessas áreas estão

0: proibidas atividades agropecuárias ou de turismo comercial. O regime de urgência permite que a proposta seja analisada diretamente no plenário da Câmara, sem passar pela análise das comissões permanentes da Casa. O deputado Tadeu Venere, do PT do Paraná, criticou o regime de urgência e justificou a necessidade de proteção do Pantanal, um dos biomas mais ameaçados do país.
1: O Pantanal é uma das áreas, se não a maior, uma das áreas maiores áreas úmidas do mundo. Nós estamos vivendo uma crise climática sem precedentes. Eu acredito que todos, mesmo aqueles que acham que a Terra é plana, sabem que a crise climática é algo que está acontecendo de fato. E nós ampliarmos áreas como essa, e houve o debate, e depois disso votarmos aqui um projeto que dispensa, inclusive, que nós possamos ouvir as comissões dessa casa, nos parece extremamente perigoso, precipitado e inócuo, até porque nós sabemos que haverá depois contestações.
0: Ainda não há data para votação no plenário da Câmara do projeto que susta a ampliação da Estação Ecológica de Itaiamã, no Pantanal de Mato Grosso. Da Rádio Câmara, de Brasília, Antônio Vital.
2: Desenvolvimento Regional.
3: Paulo Guedes, do PT de Minas Gerais, é favorável à criação da região integrada de desenvolvimento do litoral norte de Pernambuco e Paraíba. A ideia, segundo o deputado, é que União, estados e municípios se articulem para promover ações de desenvolvimento no local.
4: Paulo Guedes afirma que a criação da rede amplia também investimentos em infraestrutura e geração de empregos. Ele ressalta, por fim, que a integração favorece o planejamento compartilhado e a redução das desigualdades econômicas e sociais na região.
3: Termina agora o Jornal Câmara dos Deputados, produzido pela Rádio Câmara, com trabalhos técnicos de Wellington Teles, apresentação de Márcio Aquilissardi e Tércia Guimarães. Boa noite para você.
4: Uma boa noite. A Voz do Brasil volta amanhã.
2: 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Boa noite.

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5: Babado forte no mundo das celebridades. A influenciadora Virgínia Fonseca acaba de fazer uma aquisição milionária e está de mudança para o famoso prédio do Neymar, em Itapema, Santa Catarina. O imóvel de luxo, que pode custar até 20 milhões, já está dando o que falar. E a fofoca não para por aí. Com essa nova casa, Virgínia será vizinha de ninguém menos que Bruna Biancardi, com quem teve algumas farpas públicas nos últimos meses. Será que a proximidade vai esquentar ainda mais essa rivalidade ou trazer uma trégua? Os fãs estão ansiosos para os próximos capítulos dessa novela da vida real.
3: Sim.

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1: 22 horas e 3 minutos.
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2: Todo mundo com a mãozinha pra cima, assim, quero ver. 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
4: A influenciadora Thaís Carla finalmente quebrou o silêncio e revelou o que levou ao fim de seu casamento com Israel Reis. Após muitos rumores e especulações nas redes sociais, a dançarina decidiu esclarecer a situação e colocar um ponto final nas teorias dos internautas. Segundo Thaís, o término não teve nada a ver com brigas ou fetiches, como muitos pensaram. A verdade é que os dois tinham planos de vida diferentes, enquanto Israel buscava

0: 22h38.
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7: Nosso querido Gil do Vigor está comemorando uma conquista e tanto. O ex-BBB, que sempre valorizou a educação, acaba de concluir seu doutorado em economia pela Universidade da Califórnia, em Davis. Um verdadeiro exemplo de que é possível conciliar a fama com os estudos. Gil, que completou 35 anos nesta terça-feira, celebrou a formatura com muita emoção, afirmando que a educação é algo que ninguém tira da gente. Mesmo com a agenda cheia de compromissos na TV e nas redes sociais, ele nunca abriu mão desse sonho acadêmico. Parabéns, Gil!

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1: 23 horas e 5 minutos.

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8: A musa Nicole Bauzi está pensando em subir ao altar novamente. A influenciadora, que já foi casada com Marcelo Bimbi, confessou que sonha em ter um novo casamento, mas deixou claro que tem aproveitado muito a vida de solteira. Nicole afirmou que, apesar do desejo de encontrar um novo amor, ela está amando a sua fase atual. Será que alguém vai conseguir conquistar o coração da Beldade e fazê-la mudar de ideia sobre a vida de solteira? Os fãs já estão...

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0: Jairo Bauer.
1: E olha só a dúvida da Cláudia. Doutor, tenho me sentido muito ansiosa e o médico suspeita que talvez eu tenha hipertireoidismo. Pode ter relação uma coisa com a outra?
2: Sim, pode ter relação sim. O hipertireoidismo é uma condição de saúde em que a glândula da tireoide, que fica na região do pescoço, passa a produzir hormônios tireoidianos, o T3 e o T4, em excesso. Isso vai fazer com que o nosso metabolismo fique mais acelerado, você pode ter perda de peso inexplicável, palpitações, ansiedade, insônia, sentir mais calor ou ficar mais intolerante ao calor, isso tudo são sintomas de hipertireoidismo. A principal causa do hipertireoidismo é uma doença autoimune chamada de doença de Graves. Até 90% dos casos de hipertireoidismo podem ter relação com Graves. Mas também nódulos na tireoide, inflamações na tireoide, tudo isso pode levar ao hipertireoidismo. Para fazer o diagnóstico, é importante que você procure um médico, de preferência um endocrinologista, que vai dosar os seus hormônios, tentar diagnosticar se você tem mesmo o hipertireoidismo e aí pensar no tratamento. Mas é muito importante que, se existe essa suspeita, que você procure o seu médico para fazer uma investigação completa. Tá com dúvidas? Escreve pra gente no @JairoBauerOficial.
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4: Muito bem, senhoras e senhores, está entrando no ar nessa quinta-feira mais uma edição do The Music Coffee Time. Como é que tá por aí, gente? Bacana, a partir de agora você volta no tempo, recorda as grandes emoções da sua vida. Sejam bem-vindos e bem-vindas, a partir de agora tem The Music Coffee Time. As grandes emoções do passado estão de volta pra você. Aumenta o som, quinta-feira tá só começando aqui no The Music.
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7: E olha só a dúvida da Karen. Doutor, as canetas emagrecedoras podem diminuir o desejo? Karen, a tua pergunta é boa, principalmente no momento, né, em que o consumo de canetas emagrecedoras aumentou muito no mundo todo e no Brasil não é diferente. Essa é uma questão que tem sido investigada. A maior parte dos trabalhos mostra um efeito neutro, ou seja, o uso das canetas não altera de forma significativa o desejo. Mas como esses medicamentos também agem no sistema nervoso central, modulando aí a questão de alguns neurotransmissores impactando prazer e desejo por comida, por álcool e até, estão sendo investigados, né, a diminuição de desejo e de vontade de uso de alguns tipos de droga, eventualmente algumas pessoas podem ser mais sensíveis e ter um impacto no seu desejo, na sua libido. Por outro lado, muitas vezes com os cuidados com o corpo, com a adoção de estilo de vida mais saudável e com o emagrecimento, melhora a relação da pessoa com o seu corpo e isso pode fazer com que o desejo até melhore. O que que a gente pode recomendar? Se você começou a usar as canetas e sentiu um efeito importante no seu desejo, eu conversaria com o médico que te prescreveu o uso das canetas para ele pensar eventualmente no ajuste de dose ou até numa readequação do tratamento, tá bom? Tá com dúvidas? Escreve pra gente no @JairoBauerOficial.
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2: Eita, coisa boa, de volta com o nosso The Music of Time. 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

0: Muito bem, senhoras e senhores, essas são as últimas de hoje, dessa quinta-feira. Obrigado aí pelo teu carinho, pela tua audiência. A gente volta amanhã com mais The Muse Coffee Time.
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6: E olha só a dúvida da Roberta. Doutor, comecei a namorar há pouco tempo e o meu namorado diz pra mim que tem um tipo de epilepsia em que ele tem alguns espasmos numa região do seu rosto. Isso pode acontecer mesmo? Eu ainda não vi, mas não sei o que eu faria numa situação dessa. Olha só, epilepsia é um distúrbio neurológico em que acontecem descargas elétricas anormais no nosso cérebro, que podem provocar o que a gente chama de crises. As crises epiléticas, assim, grosso modo, elas podem ser divididas em generalizadas e focais. Generalizadas são aquelas em que os hemisférios cerebrais são ativados simultaneamente, incluem as crises de ausência, por exemplo, quando a pessoa se desliga do mundo exterior, e aquelas crises clássicas que a gente chama de convulsão, que são crises tônico-clônicas com queda, rigidez muscular, movimentos bruscos generalizados, muitas vezes com perda de urina. E existem as crises focais, que afetam áreas específicas do cérebro e podem provocar mesmo espasmos em um lado do rosto, sensações estranhas, alterações emocionais ou até alterações de sentido. Então, conversa com ele para entender quais são as suas atitudes nesse momento. Mas se são crises focais, provavelmente ficar ao lado dele e esperar que essas crises passem e, eventualmente, se elas começarem a se repetir com muita frequência, checar com o neurologista se algum ajuste na medicação precisa ser feito. Tá com dúvidas? Escreve pra gente no @ Jairo Bauer Oficial.
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1: 94 FM, agora 2:09.
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0: 94 FM, 12h47.
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4: E olha só a dúvida do Kleber. Doutor, tenho 35 anos, estou num relacionamento estável há 5 anos e a minha libido diminuiu muito nos últimos meses. Sei que ando estressado, preocupado com trabalho, com pós-graduação e alguns problemas com a minha parceira. Mesmo assim, pensei se não poderia facilitar as coisas e tentar tomar algum hormônio masculino, tipo testosterona ou alguma coisa do tipo, para ver se esse desejo melhora. O que o senhor acha? Olha só, eu não acho uma boa ideia a gente pensar em reposição de testosterona nessa situação que você está contando. Você mesmo já identificou quais são as possíveis causas dessa diminuição da libido. Conflitos com a tua parceira, estresse, ansiedade, tudo isso pode minar mesmo o nosso desejo. Terapia de reposição com testosterona é indicada apenas em casos muito específicos, em geral para homens mais velhos ou homens que enfrentam condições clínicas em que há uma diminuição muito importante da testosterona, o que não parece ser seu caso. Você pode até investigar, procurar um médico, dosar a testosterona, mas eu acredito que a sua melhora vai passar por você reavaliar essas questões que você está enfrentando, reorganizar um pouco a sua vida diária, a sua vida cotidiana e endereçar os conflitos que você está tendo com a tua parceira. Tá com dúvidas? Escreve pra gente no arroba Jairo Bauer Oficial.
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1: 94 FM 3 e 6.
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4: 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São exatamente 3:27 na sua 94.
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7: Bom dia, agora 3h45 aqui na 94.
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3: E olha só a dúvida do Otávio. Doutor, tenho 25 anos e até hoje não tive nenhuma relação sexual porque tenho medo de ter ejaculação precoce. Até hoje, só tive experiências com masturbação e sempre ejaculo rápido demais. Por isso, tenho evitado contato com outras pessoas. O que é que eu faço? Otávio, eu acho o seguinte. Primeiro, a gente precisa entender que a principal causa de ejaculação precoce é emocional. A ansiedade de performance. E pelo que você tá contando pra gente, você criou uma baita ansiedade em relação ao que vai acontecer. Você fica com medo de ter ejaculação precoce e você acaba evitando contatos íntimos com outras pessoas. Então, tem o desejo, tem a vontade, mas tem uma evitação por conta desse medo. Primeiro, não tem que ter vergonha de nada. A gente costuma dizer que sexualidade é um longo aprendizado. Quanto mais tranquilo e menos ansioso você tiver, menores as chances de você ter problemas de ejaculação ou de ereção. Então, o que eu recomendo? Que você tente ficar mais calmo, que você tenha uma parceira, um parceiro com quem você se sinta à vontade, que você sinta confiança, que você possa conversar sobre as suas expectativas, os teus medos. Também seria bem importante pensar eventualmente numa psicoterapia para que você possa lidar melhor com toda essa ansiedade, com toda essa antecipação. Tá com dúvidas? Escreve pra gente no @JairoBauerOficial.
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1: 4 horas e 3 minutos.
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1: Quatro horas e 23 minutos.
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0: 4 horas e 44 minutos.
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3: E olha só a dúvida da Laís. Doutor, minha avó e minha mãe têm varizes. Será que eu corro o risco de ter também? Estou apenas com 20 anos. Laís, existe um componente genético, sim, no desenvolvimento das varizes, que são veias dilatadas, tortuosas e insuficientes, que perderam a capacidade de bombear o sangue de volta ao coração. E aí os principais sintomas dessas varizes são dor nas pernas, inchaço, sensação de peso nas pernas, em estágios mais avançados, até alterações no aspecto da pele. Inclusive, pode haver cãibras e formigamentos. Bom, além da genética, e aí a gente não tem muito o que fazer, a questão do estilo de vida é muito importante para a prevenção das varizes. Então, evitar passar muito tempo sentado, ter uma atividade física regular, trabalhar o fortalecimento, por exemplo, da musculatura das pernas, principalmente ali das panturrilhas, evitar obesidade e sobrepeso, não fumar e, eventualmente, o uso de meias compressivas elásticas podem ajudar no alívio dos sintomas e até na prevenção em algumas situações. Lembrar que na gravidez o risco aumenta um pouquinho. Não deixe de conversar com seu médico. Tá com dúvidas? Escreve pra gente no arroba Jairo Bauer Oficial.
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4: Cinco horas e 50 minutos.
5: Bom dia.
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2: 6:05.
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1: 7 horas.

0: Bom dia trabalhador, bom dia trabalhadora, bom dia para você que está saindo, você que está chegando, você que está trafegando as ruas da nossa cidade. Bom dia, meu amigo do sítio, das chacras, das fazendas, das cidades circunvizinhas. Você que mora na nossa região, você que nos assiste através da página do Facebook. Bom dia!
1: Bom dia pra toda criança, pra toda pessoa que planta o amor.
0: É, o relógio marcando 7 horas e 2 minutos e 44 segundos já está dentro do seu lado, o seu programa Oração do Trabalhador, órgão de divulgação de Jesus Cristo através da rede, na direção desse amigo que vos fala, Pastor Valdecir, desejando muita paz, amor, esperança no seu coração. Aqui do meu lado está a pastora Fábio, ali na tecnicação nosso amigo Marco Maza. E a gente vai com você até 7 horas e 30 minutos. Você pode participar da nossa programação. O telefone da 94.3 FM é o 3532-6081. 3532-6081. Você pode usar hoje também o 15-991-94-2108. 15-991-94-2108, ligue, participe, manda tua mensagem, faça o seu comentário na página do Facebook, curta, comente, não esqueça de compartilhar, afinal esse programa é meu, é seu, é nosso, é feito pra você e por você.
1: Bom dia.
0: Beleza pura, meu irmão. Hoje, quinta-feira, dia 16 de julho de 2026. Estamos aí passando da metade do mês de julho, mês 7, avançando para mais da metade do ano e louvamos a Deus no coração só gratidão. Só gratidão porque em tudo devemos dar graça. É, meu irmão, quando entregamos o controle para Deus, nós devemos de entender que o propósito, a vontade, o sonho dele tem que permanecer.

0: Meu irmão, que nem falou o próprio Cristo, quando Saulo estava no caminho de Damasco, recalcitrando contra os grilhões, Deus dizendo para ele: chega, chegou a sua hora. Domínio, o controle está em minhas mãos. O controle de tudo, estando nas mãos de Deus, em tudo nós temos que dar graça. Em tudo há uma definição no céu, escrito tudo o que tem que acontecer. E quando vivemos uma vida no propósito, quando oramos, quando entendemos o verdadeiro propósito, assumimos a responsabilidade de vivermos para o reino de Deus, de andarmos para o reino de Deus, de falarmos para o reino de Deus, de pregar esse evangelho, que é o evangelho que salva vidas, que leva à eternidade. Meu irmão, minha irmã, meu amigo, minha amiga, que Deus abençoe você neste dia tão maravilhoso de quinta-feira. Hoje nós temos no templo da rede, o Rede Ensino. Que certamente o coração de Deus bate forte quando uma pessoa se interessa a conhecê-lo e a vivê-lo, o seu propósito. Ele disse: examine as escrituras, porque elas testificam de mim, e cuide ter nela a vida eterna. Nós vivemos o propósito de Deus quando renunciamos a viver os nossos bel prazer, as nossas vontades, as nossas teorias loucas, quando pensamos e achamos que Deus tem que aprovar os nossos pensamentos. Ainda nessa manhã nós meditávamos nos nossos devocionais em viver o propósito e como Deus usa no seu propósito os pequenos detalhes, e se revela a nós, e se revela quem está disposto a seguir o seu evangelho, um evangelho de obediência e que tem que se pagar o preço, um evangelho que abençoa, que faz com que o reino de Deus seja primícia, o primeiro. Então, meu amigo, minha amiga, hoje, quinta-feira, nossa gratidão a todos os nossos missionários ocultos, os nossos patrocinadores, os nossos apoiadores. Por isso, minha menção de amor, de gratidão também para Didi Ferragem. Deus abençoe. Alô, um abraço para o Didi, para a Regiane. Que Deus abençoe vocês. Um abraço, pessoal, aí do Dona Ema, né, a Silvana, Deus abençoe, aquele abraço, minha irmã, um abraço para você, para toda a sua família. A Carmen Pérola, minha amiga Carmen Abaque, que Deus abençoe, obrigado pelo apoio. 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É ele, a Maria Luiz e o Gui, né? Estão em 5 agora, lixe, eita barbaridade. 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Grande abraço aí, homem que entende tudo sobre pneu. 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Alô, Gabi! Alô, Eri, aquele abraço pra vocês aí, tia, que barbaridade! 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É, acho que fechou aí, né, pastora Fábio? Aquele abração para todos os nossos amados e diletos ouvintes que estão nos ouvindo. O pessoal que nos ouve, um abraço aqui para Patrícia, né? Que esse dia de semana ela estava me mandando aqui os seus gourmet, né? Os seus açaí, pronta entrega, o seu pudim. Aquele abraço aí para a Paty, né? Deus abençoe! Mas essa semana que vem a gente vai estar com clareza aqui, divulgando os seus negócios aí, beleza? Aquele abração pro Edbala, que sempre está ali com o rádio ligado, nos ouvindo. Um abração ao pessoal que nos ouve no redor da nossa cidade, em todo o interior. O pessoal lá do... Como é que é o nome da comunidade que nós visitamos ontem mesmo? Tarumã, isso aí mesmo, Tarumã, nós estivemos lá na fazenda Tarumã, na comunidade Tarumã, um abração pro Cleverson, pra sua esposa também, né, a Karine, um abração aí pra Recanto Paz, né, lá no Paz, Recanto Paz, eita Cleverson, um abração pra todos vocês que ouvem, em breve a gente estará aí realizando uma reunião com toda essa comunidade, abençoando vocês aí do Tarumã, né? Tivemos aí ontem, que alegria poder ver vocês felizes. Um abraço pro meu amigo João Batista, pra Irani, também ali pra Daniele, pra Paula, pra todos vocês aí. Um abraço pro Pedro, alô Pedro! Aquele abraço de quebrar a costela pra ti aí no Saltinho do Rio Verde. Beleza? Aquele abração, pessoal que nos ouve no Cerrado, alô, Gia, alô, aquele abraço para todos vocês aí, pro meu amigo Zéias, o Joque, todo mundo aí na lida da vida, aquele abraço pro Alex também, lá do Barreirinho, Deus abençoe vocês, todo mundo ouvindo, o pessoal lá da Pedra Branca, Passo Fino, todo mundo de ouvido no nosso programa Oração do Trabalhador, beleza? Pessoal que nos ouve dos quatro cantos dessa cidade, bairro Santa Terezinha, alô André, alô Dirceu, aquele abraço pra vocês aí, pra Nair, um abraço pra todo mundo aí, Deus abençoe, alô Gildo, alô Ilumira, ali no bairro Nova Esperança, o Edson também ali do nosso bairro Jardim Anésia, no bairro Esperança, ainda a Lavínia está nos ouvindo, a Tereza, a Fátima, todo mundo de ouvido na nossa programação, alô Zequinho, o Zequinho tá lá na ala sul da nossa cidade, tia, né? Deus abençoe o Zeque, Deus abençoe ali a Regina, todos vocês aí, aquele abração, né? Deus abençoe todo mundo de ouvido na nossa programação, pessoal do supermercado, padaria 15, um abração aí pro William, pra Lilian, pra H, pro Rafa, pra todo o pessoal que estão aí ligadinho, mais alguém que eu não lembro que trabalha lá na padaria, um abração pra vocês aí, gente. Um abraço pro Oséias também. Deus abençoe o Cezinha da Moto. A esposa da Lilian também está nos ouvindo. E também o pessoal que nos ouve nas padarias do Supermercado Preto. Alô, pessoal aí, aquele abração para vocês aí, tá bom? Vou aparecer aí, pegar minha erva e dar um abraço em vocês, tá? Pessoal que nos ouve na padaria do Supermercado Frei Caneca e também no açougue, que já estão na lida. Um abraço aí pro Diego, pra Bruna. Deus abençoe o Zeca da Cofesa. Alô, meu amigo, aquele abraço para vocês, todo o pessoal do Big Pô, todo mundo aí ouvindo a nossa programação. Só precisando lá da padaria Alvorada, Ana Paula, seu esposo, família, todo mundo, supermercado Fadini. Alô, Marco! Aquele abraço também, o Marco, meu amigo ali da Alvorada. O Bibiana é o Jardim Bela Vista. Um abraço aí, Bibi. Aquele abraço pra ti aí. Deus te abençoe, meu amigo. Vamos prosseguindo, pastora Fábio. Programa Oração do Trabalhador, 7 horas e 14 minutos. Bom, passa a cuia pra cá que eu passo o microfone pra ti. Bom dia, pastora Fábio.
1: Pra celebrar aquele que primeiro nos amou.
2: Bom dia.
1: dia! Bom dia, pastor Valdecir. Bom dia, Marcos Maza. Bom dia a todos os nossos queridos ouvintes ligadinhos conosco aqui na 94. Manhã abençoada, de 16 de julho. Eita, como o pastor disse, passamos a metade do mês, né? É, isso aí. Já já é agosto, já já é Natal. Maravilha, né? Não dá nem pra tirar as luzinhas de casa mais. É. Mas ainda é quinta, gente. E é 16. E nós celebramos porque é mais um dia que o Senhor nos dá. É isso, ó. Ó a galera gritando aí, celebrando. É isso, é quinta-feira. É o dia que o Senhor fez e nós nos alegramos nele, porque ele é a nossa força. Ele é o nosso refúgio, ele é quem confiamos as nossas vidas e ele está no controle de tudo. Confia no Senhor toda a sua vida, querido, entregue tudo aos cuidados dele. É, confia nele, porque ele sabe o que faz. A bondade dele é infinita, a misericórdia dele, ó, foi renovada hoje. Então glorifica o Senhor, ó. E bora viver mais um dia com Jesus, que é o que vai fazer a diferença na nossa vida. Tá bom, filhos? Maravilha, obrigado pela audiência. Você que nos ouve com o radinho sintonizado na 94, ligadinhos com a gente aqui, aonde você está, seja na casa, no trabalho, no carro, em movimento. Maravilha, obrigado pela audiência. Na circular, tem gente andando aí, ouvindo a programação. Obrigado, gente, maravilha. Abração aí pro Matheus Machado, que tá ligadinho com a gente. Deus te abençoe, querido. Éder Bibiano, a Sônia, abraço. O Silvinho, deve estar na boleia do caminhão já, né? Eita! A Gilda e o Djalma, ligadinhos aqui também. A Cissa, o Luiz, será que está na boleia também? Abraço pro Luiz e pra Cissa, beijo, filhos. A Tani Moreira ligadinha aqui com a gente, a Rita Célia. Diair, beijo, meu amor, bom dia. Adriana de Oliveira pedindo oração pela família, vamos estar orando. O Fernando também pedindo oração. O Marcinho Guerreiro na escuta, obrigado pela audiência. Gi, com muita alegria. Bora aprontar com Jesus, é isso, Gi. Eraide Macedo pedindo oração, vamos estar orando. Roberta Pontes, bom dia. Bom dia pro Eric Delanhol, também aqui com a gente na escuta. A Débora Veloso, bom dia. Deus abençoe. Deixa eu dar uma espiadinha no WhatsApp aqui da 94. Minha querida Maria, lá da Fazenda Montanha. Acabou de mandar aqui um áudio, né? Um bom dia. Deus abençoe você, minha querida.

no WhatsApp aqui da 94, minha querida Maria, lá da Fazenda Montanha, acabou de mandar aqui um áudio, né? É um bom dia, Deus abençoe você, minha querida. Enfim, todos os ouvintes, né? Mesmo você que não manda mensagem, mas eu sei que tá ligadinho com a gente, ó, seja alcançado por essa programação, seja alcançado por Cristo, que esse é o desejo de nós aqui, levar Cristo ao seu coração, para que o seu dia seja repleto de tudo aquilo que ele tem para fazer na sua vida e também através dela, tá bom? Bora lá, Maza, vamos rodar um louvor e daqui a pouco a gente volta com uma mensagem pro seu coração, tá bom? Chega pra cantar, Gabriel.

convite ao comprometimento. Livro de Colossenses, capítulo 3, versículo 23 e 24, dizem: tudo o que fizerem, trabalhem de bom ânimo, como se fossem para o Senhor, não para os homens. Lembre-se de que o Senhor lhes dará uma herança como recompensa, e de que o Senhor a quem servem é Cristo. Percebo que algumas pessoas têm o costume de flertar com Deus, em vez de assumirem um compromisso sério e as responsabilidades de um relacionamento maduro com o Senhor, preferem buscá-lo apenas quando sentem vontade ou precisarem de alguma coisa. Hoje estou muito cansado para ler a Bíblia, ou amanhã separo um tempo para orar. São desculpas que muitos de nós já utilizamos para nos esquivarmos de um comprometimento verdadeiro. Muitas vezes desejamos os frutos, mas não queremos nos esforçar para que essa colheita aconteça. A verdade é que os compromissos nem sempre estão atrelados ao prazer, e com frequência teremos de realizar tarefas, mesmo que o nosso corpo deseje o contrário. Felizmente, o apóstolo Paulo nos traz uma solução para a falta de motivação: entender qual o propósito daquilo que fazemos. A vida vivida a esmo não se aplica a nós cristãos, porque a nossa caminhada tem um destino claro e os nossos esforços serão recompensados pelo Senhor. Não estamos sem rumo, passivos ou à mercê das nossas vontades, porque carregamos

0: as promessas de Deus no coração e a esperança da eternidade ao lado de Cristo. Quando a nossa perspectiva se alinha com a realidade celestial, entendemos que o nosso compromisso não é com seres humanos ou com este mundo. O nosso foco deve estar em agradar ao Senhor e glorificá-lo em tudo o que fazemos, não na aprovação e reconhecimento alheio. A minha oração é para que você e eu possamos servir ao Pai com excelência, crendo que o nosso empenho e entrega não são em vão. Há uma recompensa reservada para quem decide se comprometer verdadeiramente, a qual somente Deus pode nos oferecer.
1: Beleza, meu irmão. Deus abençoe você. Pessoal lá de Ulamba 1, Ulamba 2 estão vindo, né? Próximo de Avaré e também Copa Vinha, nome da, né, bairro. Aquele abração para vocês aí, tá? Vamos estar orando por vocês. Tá? Chega mais perto do teu aparelho receptor. Coloque o copo com água, peça de roupa, chave da casa, do carro, do comércio, porque chegou aquele momento. Receba a oração da fé. Meu Deus e meu Pai, em nome de Jesus Cristo de Nazaré, o seu Filho amado, que apresentamos os milhares de ouvintes, pessoas de longe e pessoas de perto, pessoas que estão, quem sabe, chorando neste momento, estão tristes, estão desanimadas, pessoas que estão caídas, se arrastando no caminho, meu Deus, pessoas que estão angustiadas, com dor, toca com teu poder libertador agora, Senhor, entra dentro dessa casa. Entra nesse lar, entra agora nesse carro, nesse caminhão, nesse ônibus em movimento. Manifesta o teu poder libertador. Eu entrego cada vida, cada família, cada ouvinte, em nome de Jesus Cristo de Nazaré. Abençoamos a vida de todos, abençoamos o copo com água, peça de roupa, chave da casa, do carro, do comércio. Liberamos uma palavra profética de vitória, de alegria, de presença do Espírito Santo, da presença de Deus neste momento, nesse lar. E os que recebem com fé, respondem com alegria: amém, Jesus, e amém, Senhor.
0: Maravilha, oramos e o papai tá no controle, creia. Um abração aí pro Rones, lá no Mercado Bom Preço, ligadinho com a gente. Deus abençoe todos aí. E também a Simone Araújo, né, lá na Agrovila. Beijo, meu amor, pra você, pro Léo, toda a família. E o nosso programa fica por aqui, é. Mas amanhã, sexta-feira, a gente tá de volta, viu? Papai permitindo, 7 horas estamos aqui. Um beijão no coração de vocês, linda quinta-feira. Tchau, tchau.
1: Beleza, meus irmãos, obrigado, Maza, obrigado, pastora Fabiana, obrigado você que nos ouviu, você que nos assistiu, volte, nos ouvir amanhã, nesse mesmo horário, nessa mesma emissora. Deus te abençoe, vem aí, Isto é Brasil, com Vicente de Moraes. Fique com Deus e viva Cristo em nossos corações. 94.
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2: Vamos, gente, levantar da cama. Vamos, turma, mexer o corpo. Vamos trabalhar. Olha a hora.
3: Ei, nossa bela querida e já ensolarada Itararé, 7 horas e 36 minutos.
4: Cheguei. Cheguei, Brasil.

7 horas e 36 minutos, é hora oficial do Brasil. Estamos chegando nesta manhã de quinta-feira, inverno brasileiro, 16 de julho de 2026. Olha, estaremos aí completando hoje nada mais, nada menos que 197 dias do ano. Faltando tão somente 168 dias para 2027. A lua é a lua nova. 16 de julho é dia do comerciante.

Bem, hoje é dia de Nossa Senhora do Carmo. A ela pedimos que rogue por nós, junto a Jesus, nosso Senhor. E é seu dia também, você que está aí começando esta quinta-feira com a idade nova, né? Parabéns a todos os aniversariantes desta data. O nosso desejo aí de muitas e muitas felicidades. No ar, mais uma edição do Isto é Brasil, ano 36. A produção, a apresentação, a seleção musical é minha, Vicente de Moraes. A direção geral, Bila Fadel.

bom dia, ouvinte de todos os dias, de todas as horas. Bom dia, vida que se renova a cada momento, a cada instante. Bom dia, trabalho que dignifica o homem. Bom dia, fé, que sem ela nada acontece em nossas vidas. Bom dia, coragem, sem você, coragem, não saímos da cama todos os dias. Bom dia, alegria, que transforma nossas vidas. Bom dia, família, alicerce de tudo. Bom dia, os meus amigos e amigas de todas as horas. Bom dia, Deus, o grande arquiteto do universo, razão de nossa existência, criador do céu, criador da terra. Obrigado, Senhor, pelo dia de hoje, por esta quinta-feira. Obrigado pelos meus filhos, minha nora, meus netos. Obrigado pela minha família, meus amigos e amigas e ouvintes. Mas acima de tudo, obrigado pela tua presença em nossas vidas, Senhor.

0: cantou.
1: Cantores Peão Carreiro e Zé Paulo. Peão Carreiro e Zé Paulo. Abrindo mais uma edição do Isto é Brasil. Crises de ciúme.
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0: 14 para as 8, a Meire e a Marilene Galvão. Ura. Clássico da música sertaneja, Xalana.
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0: Filho do caminhoneiro Carlos César e Cristiano. Encerrando já a primeira parte aqui do Isto é Brasil.
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0: Olá, muito bom dia, são 8 horas pontualmente em nossa bela querida Itararé. Esta manhã gostosaça de quinta-feira, 16 de julho de 2026. Pela Super Ondas 94.3, tem Vicente de Moraes. Tem o Isto é Brasil, tem o melhor da nossa música sertaneja de ontem, de hoje e de sempre. E é claro, aí do outro lado tem você, da nossa sintonia, da nossa companhia. Obrigado aí pela audiência. Olha, não marque nada para esse sabadão, hein? Sabe por quê? Sabe por quê? É. Tem o Arraiar de Santa e de Viges. Nesse sábado, a partir das 18h. Vendas típicas de salgados, doces e bebidas. Também vai ter lá o famoso concurso de shot animado, sabe por quem? Nada mais, nada menos, seu grupo Vanerô estará animando o Arraiá de Santa e de Virges nesse sabadão, a partir das 18h. Sabe onde fica, né? Ah, logo ali pra baixo da Santa Casa, bem lá, na boca da Vila Jura. Abraço lá pra todo o pessoal da comunidade de Santa e de Virges. Estará recebendo você de braços abertos para esse sensacional Arraiá nesse sábado. A partir das 18h já tem salgadinho lá, gostoso, né? Vilmar Santos, olha, Vilmar. Vilmar vai estar lá no comando da fritada de pastel. Coxinha, bolinho de frango. Todas essas guloseimas aí de Arraiá, né? Então não perca, não percam. Próximo sábado, olha aqui, já vão retificar aqui, ó. A partir das 14h já tem salgado frito lá. Então, sabadão, você não tá fazendo nada mesmo. A partir das 14h dá pra ir pegar salgadinho lá na Arraiá de Santa Divisa, pra fazer aquele café. E à noite voltar lá a partir das 18h para curtir o sensacional Arraiá de Santa Divisa. Com a animação do grupo Vanerô. Se não me engano, vai ter também a apresentação do Unidos do Fandango, né? Quase não aparece em festa essa moçada aí. Tem que aparecer, rapaziada, do Unidos do Fandango. Aê, Zezinho. Diniz tá na frente lá. Abraço o pessoal do Unidos do Fandango na sintonia. E com esse prefixo musical no saudoso Zé Bete, nós damos sequência ao nosso Isto é Brasil.
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0: É, você não me ensinou a te esquecer. Bruno e Marrone. Hora certa, agora são 8 horas e 11 minutos.
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1: Olha a hora, passa, o tempo voa, hein? São 8 horas e 18 minutos. 8 e 18 é a hora oficial do Brasil. Só para não esquecer, estamos aqui de segunda a sexta-feira, neste horário. Às 7h30, logo após ali, os pastores Valdecir e Fabiane. Vicente de Moraes chega com Isto é Brasil, das 7h30 às 9h, de segunda a sexta-feira. Para registrar a sua audiência, sua preferência em 94.3, é fácil, é só acionar o nosso WhatsApp. É o 35326081. Anotou? Anota aí, 35326081. Estando fora aqui da nossa área, da nossa região, é só acrescentar o 15. Sempre que, confirmando a audiência, o pessoal do Mercadinho Bom Preço, lá no Boliceia, na sintonia. Obrigado aí pela audiência. Também ele que vende alho pela cidade inteira, Éder Bibiano. Alô, Éder Bibiano, você vai querer alho hoje? Abraço, Éder Bibiano, na sintonia.
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0: Quem é o cantor?
1: Cantores, né? Rio Negro e Solimões. Tocando em frente.
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0: abraço pro Ronaldo Pessoal, o Mercado Souza na sintonia. Pecado de Amor, Fátima Leão.
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6: Seu José, o que o senhor acha da quinta-feira?
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8:32, 8:32. Para Pedro, Pedro, para, Pedro, para. Alô, Pedro César, na sintonia, obrigado aí pela audiência. 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

0: Saudoso Leandro Catedral. Hora certa, 8h37.
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1: A hora certa são 8 horas e 50 minutos, hora oficial do Brasil. Só me resta agradecer a você pela companhia e sintonia em mais uma edição do Isso é Brasil. Uma edição desta manhã gostosa, gostosa de inverno brasileiro. Quinta-feira, 16 de julho de 2026. Nosso próximo encontro já fica marcado para amanhã, Ó, e sexta-feira de novo, gente do céu. Estaremos chegando, como sempre, logo após os pastores Valdecir e Fabiane com mais uma edição do Isto é Brasil. As duas últimas de hoje, Januar, Jean Giovanni, por telefone. Para encerrarmos com chave de ouro, João Mineiro e Marciano, Esse Meu Coração Sem Juízo. Ótima quinta, fique com Deus, até amanhã, tchau.
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3: Muito bem, 9:04. Estamos chegando. Vamos juntos até o meio-dia. Depois das 11 tem o Informativo 94. Vamos juntos. Bom

0: Altair Alexandre, gente.
1: Pô, que presente, viu?
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0: a música do Eduardo Costa. 9:26 da manhã. 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
0: Vem a gente ontem. É que jogo, hein? É a Argentina. Chegou mais uma final aí da Copa do Mundo, hein? É, pra quem tava secando ontem, eu sou sincero, tava torcendo pra Inglaterra. Mas a Argentina mais uma vez demonstrou aí que

hein, gente? Então, o Argentina aí vai chegar à final, vai disputar a grande final aí com a Espanha. E vai ter muito espanhol por aí, né? Torcendo aí pra Espanha. Bem, minha gente, com a parada na Copa do Mundo, hoje já retorna o Campeonato Brasileiro. Hoje, o dia 16, quinta-feira, hoje às 7h30 da noite, quem vai entrar em campo vai ser o Santos, né? Contra a equipe do Botafogo. Também às 7h30 vai ter Vitória e Vasco. É, voltando aí o Campeonato Brasileiro. Então hoje, 7h30 tem o Santos, pegando o Botafogo e também o Vitória contra a equipe do Vasco, tá bom? Eu dado essa informação, mando um abraço aqui pro Carlinhos, grande Carlinhos. Carlinhos lá de Riversul, tá lá ouvindo o nosso programa. Um abraço, Carlinhos. E a você que tá aí ouvindo o nosso programa também, que esse dia seja abençoado, produtivo para todos nós, né, gente? 9h28 da manhã, você que tá no trabalho, bom dia.

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0: Acabam demais da conta, uai.
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Muito bem, 9h36 da manhã. Agora vamos fazer uma viagem lá para 1985. Aí com a música Nikita, cantada pelo Elton John.

0: Seja isso.
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2: Muito bem, estamos por aqui até o meio-dia. 10 e 7, tá no 94.

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Muito bem, 9 horas, aliás, 10 horas, né? 10h37, deixa eu aproveitar aqui, ó. Mandar um abraço pro pessoal lá de Sengés que está ouvindo o programa. Um abraço, Mariana, Débora também. E o pessoal que está ligando aqui, participando também. Deixa eu aproveitar aqui e mandar um abraço pra dona Maria de Lourdes, né? Também a Joana, que está completando aí mais um ano de vida. Parabéns, que Deus abençoe muito a você. Tenha muita saúde, muita paz, muita alegria também. Tá bom? 10h38. E a gente prossegue por aqui, tocando sempre as melhores para você.

0: Muito bem, a música do Guilherme Minuto, Pulei na Piscina, 10h46. Já já eu volto aí, não saia daí não.
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Muito bem, falta 10 minutinhos para as 11 horas da manhã. Olha, gente, daqui a alguns minutinhos vai estar no ar o Informativo 94. Hoje temos convidados, né? Hoje temos aí o vice-prefeito lá na cidade, é Piaí, o Polaco, né? Que vai trazer muitas informações. A gente vai ter um papo para você estar conhecendo, né? Ele que é vice-prefeito lá na cidade, é Piaí, tá bom? Então, dando alguns minutinhos do Informativo 94, como sempre, trazendo as principais informações de Itararé e toda a região. 10h51, bom dia.

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1: Muito bem, agora são 11 horas e 12 minutos. Estamos chegando nessa edição desta quinta-feira, marcando dia 16 de julho de 2026. A você que hoje completa mais um ano de vida, que Deus te abençoe, te guarde de muita saúde, muita paz, muita alegria. E que repita essa data por muitos e muitos anos. Enfim, a partir de agora está no ar o nosso Informativo 94 ao vivo para toda a nossa região. Bem, minha gente querida, estamos chegando nesta quinta-feira, dia 16 de julho de 2026. Vamos juntos até o Sinho para meio dia, atualizando muitas informações para vocês. Já vão estar conversando também com o nosso amigo Polaco, né? Ele que é vice-prefeito lá na cidade de Apiaí e hoje, né, colocou o seu nome como pré-candidato aí da nossa região, né? Então a gente vai bater um papo, vamos falar assuntos pertinentes a toda a nossa região. Eu quero aproveitar aqui, gente, de antemão, falar para você do Sindicato Rural, é isso mesmo. O Sindicato Rural aqui de Itararé está fazendo o cadastro, né? E eu vou já vou estar falando aí para vocês aí, que além de você ser sócio lá do sindicato, né? Você pode ser um associado, né? Lá você vai ter muitas coisas que eles vão poder estar orientando a vocês. Lá como é convênio, como lá como departamento jurídico, departamento ambiental e vários cursos que também, bem dizer, é gratuito que eles oferecem lá também, né? Então a gente fala com vocês, amigo agricultor rural, né? E tá tendo também o Integrar Itararé, né? Que vão ser cadastrados, gente, algumas na cidade de Bom Sucesso, né? Como também a cidade de Ribeirão Sul. Então o pessoal vai estar cadastrando. Então, se chegar o pessoal aí para estar fazendo o cadastramento, vocês já podem também rapidinho passar lá, viu, gente? Passe todas as informações para eles, que é para melhorar o atendimento, né? Para os nossos agricultores. Tá bom? 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Vamos lá, produção.
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1: Então tá aí, minha gente. Então, só para lembrar, né? Só para lembrar aí que o Sindicato Rural é bem em frente ao Marcelo Móveis e Eletro. Bem, minha gente, vamos estar falando aí sobre a nossa região agora, né? Estamos convidando aqui o nosso amigo Polaco, que está com a gente. O Polaco, ele é vice-prefeito, gente, lá na cidade de Apiaí. Então a gente vai bater um papo com ele aqui, para que vocês, né, possam conhecer um pouco mais o trabalho dele, porque Apiaí, gente, é uma cidade que tem, né, tido aí um grande destaque em nível da região. A gente vê, né, muitas coisas que tem melhorado, né? Então a gente está aqui para apresentar o nosso amigo Polaco. Bom dia, Polaco.
3: Bom dia, Alan Júnior. Bom dia, os ouvintes da 94 FM. Bom dia, Itararé. Bom dia, região. É um prazer estar aqui mais uma vez, Alan. Obrigado pelo convite aí.
1: Opa, Polaco, é uma satisfação imensa. Por que a gente faz isso? Convida o nosso amigo Polaco para estar conversando com a gente aqui. Gente, nós sabemos, né, Polaco, que já é um período eleitoral, né? É um pré-eleitoral. E você colocou o seu nome à disposição aí para estar representando a região, né?
3: Com certeza, Alan. A gente vem aí de dois mandatos de vereador, segundo mandato de vice-prefeito, né? A gente também participou de várias campanhas aí apoiando o João Fadel aqui de Itararé, porque eu acredito muito no potencial da região. Região que produz demais, né? Que produz muito. A gente tem um povo muito trabalhador, um povo realmente que faz acontecer. Hoje é a nossa região que mais produz grãos no estado de São Paulo, que produz mais tomate de mesa no estado de São Paulo, região que produz mais tomate cereja, onde que se produz mais pinos, eucalipto, onde se produz resina, no Sudeste Paulista, é no Alto Vale, é nessa região aqui que a gente mora e tem amigos aqui. Então, a gente faz essa luta aí porque tem várias questões para a gente resolver, que são questões principalmente de infraestrutura. A gente tem aqui em Itararé, por exemplo, a SP-258, né? Liga Itararé até Capão Bonito. São aproximadamente 110 quilômetros. Tem apenas aí a parte urbana de Itapeva que foi feita. Então, quer dizer, ali dá. A parte urbana não dá 10 quilômetros, dá 4, 5 quilômetros. É muito pouco para a região. Então, agora liberaram a parte urbana de Itararé, mais o trevo de Buri. Mas eu não me contento com isso. Acho que é muito pouco. A gente teve um acidente agora. Novamente, nesse período 58, um acidente que repercutiu muito por não ter segurança, né? E quando o pessoal pergunta, Polaco, mas não é porque o motorista ele facilitou, ele abusou? Logicamente, a gente sabe que existe também a questão do motorista, do usuário, ele não respeitar as leis de trânsito, né? Mas é uma rodovia perigosa, rodovia que hoje você demora para ir de Itararé até Capão Bonito, quando você pega um trânsito pesado, você demora até 2 horas. Hoje é mais fácil você ir de Capão Bonito para Piaí, que você demora 1h15, 1h20, que não tem um trânsito tão pesado, do que você ir de Itararé a Capão Bonito ou de Capão a Itararé, que tanto faz, né? E tem um dado interessante. A parte duplicada ali, Alan, para a população saber, que é de Capão a Itapetininga, essa parte, ela está duplicada há vários anos já, foi no começo dos anos 2000 aí, final de 90, começo dos anos 2000. Ela liga Itapetininga Capão. Essa parte, ela tem 35 vezes menos acidente que a parte que não é duplicada. Então não é o motorista, realmente é a pista que deixa a desejar demais. Você vai de Itapetininga Capão, é muito pouco acidente, e aqui tem acidente toda semana, tem acidente, ou todos os dias tem acidente. Então são 35 vezes menos acidente, pessoal, na rodovia que é duplicada, que liga Itapetininga Capão Bonito. Só para vocês terem uma noção. E a nossa rodovia aqui tem 35 vezes mais acidente que essa rodovia que está duplicada. São dados concretos, não é mentira não. Dados concretos. Então, realmente, a pista é perigosa. A pista não acompanhou a evolução dos veículos. Hoje a gente tem carreta, hoje a gente tem bitrem, 9 eixos. Então, é uma pauta que precisa. Se a gente quer que a região prospere, essa SP-258, ela precisa ser feita por inteira. Vai desenvolver Itararé, Itapeva, Tacurivaí, Buri, todo o Sudeste Paulista através dessa rodovia aqui. Essa rodovia é muito importante, principalmente para Itararé. Itararé é uma cidade boa, que tem como crescer, que vem perdendo aí população ao longo dos anos, né? Mas por quê? Porque as indústrias não querem se instalar aqui nessa região, porque ainda tem a dificuldade logística. A gente precisa duplicar para a gente realmente ter uma logística melhor aqui no Sudeste Paulista.
1: Sem falar também que muita gente, né, que se trata, faz exames, consultas, né? Lá na tipo Sorocaba. E a rodovia, ela também, ela acaba quase toda semana, Polaco. Tá tendo acidentes, né? Ontem mesmo teve um outro perto de Tacuarivaí. Mas isso vai se tornar uma realidade, Polaco, quando a gente tiver lá um representante, né, que possa estar olhando para essa região. Infelizmente, a gente sabe que nesse período eleitoral, né, o Polaco, bem muito paraquedista. O que eu falo paraquedista, gente? São aqueles deputados que não conhecem a realidade da região. E o Polaco, como é vice-prefeito, já foi vereador, você já tem. Você tem a noção do que a região realmente precisa, né, Polaco?
3: Alan, você tocou num assunto muito interessante, que é a saúde da nossa região. Logicamente a gente tem essa questão da logística, né? O povo sofre demais das nossas rodovias. Hoje, para você sair de Itararé para ir para Sorocaba, não é fácil. A pessoa aí, às vezes, está com dificuldade, está doente, entendeu? Você sair de Itararé para ir lá em Sorocaba ou São Paulo é dificultoso. Sair de Apiaí para você ir para São Paulo, Sorocaba, é difícil também. Mesma coisa, quem está no Bom Sucesso, quem está em Itaberá, quem está em Itaí, Itaquarituba, quem está em Capão Bonito, quem está em Ribeira. É região, a gente tem que se doer por toda a nossa região. Mas vamos falar de Itararé. Hoje, a gente precisa, Alan, ter uma saúde melhor em toda a região.

0: por toda a nossa região. Mas vamos falar de Itararé. Hoje, a gente precisa, Alan, ter uma saúde melhor em toda a região. Hoje, para vocês terem uma ideia, meus amigos que estão nos ouvindo aí, hoje a gente todos os dias sai aqui da nossa região, Sudoeste Paulista e Alto Vale, sai em torno de 2.800 a 3.000 pessoas dias que vão para Sorocaba, Itu, São Paulo e Itapetininga. Então alguma coisa está errada, Alan. Porque você nunca viu, Alan, me corrija se eu estiver errado, você já viu alguém de Sorocaba ou Itapetininga ser transferido para Itararé para ser atendido? Ser transferido para Itapeva? Ser transferido para Piaí? Ser transferido para Itaberá, Buri? Eu nunca vi. Agora daqui vai muita gente. Por quê? Porque a nossa saúde é deficitária. Então o governo do estado precisa ter um olhar melhor. A gente precisa ter realmente um hospital regional forte em Itapeva, um hospital regional forte em Itararé, um hospital forte regional em Capão Bonito, um hospital forte na região de Apiaí. Então a gente precisa de uma saúde melhor em toda a região, para a gente não precisar colocar os nossos amigos, nossos pessoas que moram aqui na nossa região em risco. O cidadão aqui não pode correr tanto risco nas estradas. É como eu falei, o pessoal de Sorocaba não vem para cá ser internado, nem ser atendido, nem de Itapetininga. Agora a gente vai muito para lá. Está saindo um hospital novo em Itapetininga lá. Um hospital regional novo em Itapetininga. A gente parabeniza o governo do estado. Mas cadê a nossa região? Cadê um hospital novo regional para Itapeva, para Itararé, para Piaí, para Capão Bonito? Cadê? Então o investimento está chegando muito pouco. A gente tem que ter uma DRS na nossa região. Não dá para ter uma DRS lá em Sorocaba. Região que mais produz no estado de São Paulo, por que a gente tem que ter uma DRS lá em Sorocaba? Se eles não vivem a nossa realidade. Então a gente precisa ter um DRS aqui. Ou Itapeva, ou Itararé, ou Capão Bonito, ou Apia. Não quero escolher uma cidade aqui para não dizer que eu estou puxando para um lado ou para o outro. Mas ter uma DRS tem que ser na nossa região. Tem que ser no Sudoeste Paulista. Tem que ser centralizada. Aqui que nós vivemos. Aqui que a gente vive a nossa vida. A gente não pode achar que é normal sair 3 mil pessoas aqui todo dia. Correndo risco nas estradas. Dando custo para a prefeitura altíssimo, porque hoje, para você sair com um carro para ir para São Paulo, é muito caro para a prefeitura ou para o cidadão comum, é muito difícil. Então a gente tem que ter uma saúde decente aqui. A região só vai crescer com investimento em infraestrutura, saúde e educação. São os três pilares que vão fazer a nossa região realmente dar um boom e crescer.
1: Bem, minha gente, vocês estão acompanhando a entrevista do nosso amigo Polaco. Ele é vice-prefeito lá na cidade de Apiaí, né? E colocou o seu nome aí à disposição, né, para estar representando como pré-candidato a deputado estadual. Polaco, eu vou segurar você mais um pouquinho aqui, Polaco, eu vou ter para o comercial. E já já a gente volta aí, gente, caso vocês tenham alguma sugestão, alguma pergunta também. Polaco, ele conhece bem, como eu falei, a gente tem que olhar, a gente tem que lutar por aqueles que conhecem a nossa região, sabem das dificuldades que cada cidade enfrenta. Por isso que eu faço questão aí de sempre destacar, né, pessoas que podem estar nos representando, né? Que não adianta nada a gente pegar e botar para os paraquedistas aí que nem conhecem a realidade do nosso povo, né? E é tipo Copa do Mundo, né? Parece em 4 em 4 anos. Já já eu volto aí.
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1: Muito bem, já estamos de volta, 11 horas e 34 minutos. Estamos aqui, gente, batendo um papo com o nosso amigo polaco, né? Ele é vice-prefeito da cidade da Piaí e pré-candidato a deputado estadual aqui pela nossa região. Bem, polaco, você está fazendo uma campanha diferente. Muitas vezes, né, viajando sozinho, gravando seus próprios vídeos, visitando aí várias cidades. Por que você escolheu esse jeito simples e próximo à população, polaco?
2: Alan, é uma pré-campanha diferente. Porque a nossa população é uma população simples. Então a gente tem que fazer uma campanha simples. Então eu, como já sou do ramo de transporte, né, a gente também tem uma oficina e uma truck center em Capão Bonito, a gente tem uma ligação forte com Itapeva, com Itararé, a gente tem negócio na região inteira. Então a gente anda já a região, porque quem mexe com caminhão sabe o que eu estou falando. A gente está sempre correndo atrás de frete, sempre buscando algo melhor para os caminhões. Também a gente é do agro, sempre buscando veneno, buscando adubo. Então a gente é acostumado a andar sozinho. E eu continuei nessa mesma pegada. Então eu continuei visitando os municípios, a gente conhece todo mundo, graças a Deus. E a população tem me recebido muito bem em todos os municípios. E certas vezes, na maioria das vezes, eu viajo sozinho mesmo. Eu viajo lá, eu mesmo faço vídeo, eu mesmo edito vídeo, eu mesmo posto no Instagram, no WhatsApp. Então a gente vai fazendo uma campanha bem raiz aí, pra gente se aproximar cada vez mais da população. E a população sentir realmente que eu sou que nem eles, porque ninguém é melhor que ninguém. Porque às vezes você chega com toda aquela pompa, você chega com assessor, com produtor, você começa a assustar a população, né? Estou vice-prefeito do município pequeno, mas um município muito bom. A gente é numa região que é pequena, uma população simples, mas a gente tem essa pegada de não assustar a população. Eu chegar aqui como estrela, eu não quero ser estrela, eu quero ser o pré-candidato da região, quero ajudar a região. Porque ele não quer entrar por vaidade, por nada. Então, é botinão no pé e o pau tora mesmo, não tem problema. Ontem eu estava em Apiaí, para ter uma ideia, de manhã cedo, fui na rádio, aí passei em Guapiara, conversei com lideranças, tive uma reunião rápida em Capão Bonito, fui para Buri, fiquei em Buri até de noite, depois à noite passei em Itacoarivaí, aniversário do Maico, amigo lá de Itacoarivaí, e vim dormir aqui em Itararé no hotel. Então cheguei que era por volta de 1h da manhã, e sozinho, graças a Deus, sempre com Deus aí, me cuidando da gente, e a melhor companhia é Deus. Então não tenho porquê a gente estar preocupado nela. Então vamos aí nessa pegada, e lógico que a hora que a gente puder ter uma pessoa sempre acompanhando a gente é bom, mas a gente está em pré-campanha, então não há necessidade de você fazer extravagância, né? E outra, a pré-campanha quem está bancando sou eu, né? Não tem fundo partidário, não tem ajuda de partido, é uma campanha realmente que sai do meu bolso. Então a gente está fazendo uma campanha bem, bem simples mesmo, mas que está levando a mensagem para a população, uma mensagem que realmente precisa chegar, que a região precisa de um representante aqui da região que faça acontecer, que lute pela região, por uma infraestrutura melhor, por saúde melhor. É isso que a população espera da gente, lutar pelo nosso jovem que está indo embora daqui cada vez mais. Então a gente está lutando por isso.
1: Bem, polaco, Itararé é uma cidade estratégica para a nossa região. Quais são as principais demandas que você tem ouvido da população aqui em Itararé?
2: Olha, o que eu ouço muito, né, em Itararé é falta de emprego. O João Fadel pegou uma cidade aí realmente que tem essa necessidade de ter mais emprego. Ele está buscando trazer indústrias para cá.
1: Ele já conseguiu trazer uma
2: graças
1: fábrica
2: a Deus,
1: de costura.
2: Graças a Deus, né? Se Deus quiser, vai conseguir muito mais. A saúde também, o pessoal reclama muito, né? Então precisa melhorar a questão da saúde, precisa no hospital, na saúde de atenção básica. Ele melhorou já bem, graças a Deus, o João conseguiu melhorar a questão da atenção básica. Mas o hospital de Itararé, não estou criticando ninguém aqui, o pessoal reclama muito que não é bem atendido, que não é feito algumas cirurgias, precisa ser feita, demora muito, entendeu? Então precisa realmente melhorar a saúde de Itararé, a questão do emprego, saúde e infraestrutura, que é a SP258. Eu tenho certeza que se a gente conseguir fazer a SP258, melhorar a questão do hospital de Itararé, que hoje o pessoal reclama muito, e a gente conseguir trazer emprego para cá, para o jovem ficar em Itararé, para o jovem não precisar sair de Itararé para ir embora para Sorocaba, Curitiba, Ponta Grossa, o jovem ficar aqui em Itararé. Itararé que perdeu habitantes, perdeu bastante população aí nos últimos anos, e o João com certeza vai resgatar isso aí. O João está fazendo um trabalho, logicamente, que ele assumiu o mandato faz pouco tempo, 1 ano e 7 meses, né? Entrou no 7º mês agora. mas eu tenho certeza que o João vai conseguir melhorar muito essa questão. E se tiver um deputado aqui que ajude o João aqui a melhorar Itararé, né, vai melhorar, vai ser muito mais fácil para o João administrar o município. Então precisa ser um deputado da região que busque trazer recursos realmente para Itararé crescer muito mais, porque Itararé é um carro-chefe da nossa região, olha lá. Itararé é um polo, Itararé atende vários municípios aqui, Riversul, Itaporanga, Itaberá, podem vir aqui e ajudar Itararé a crescer muito mais, Itararé ficar no lugar que ela merece. E o João está fazendo um grande trabalho aí, eu tenho certeza que, se Deus quiser, vai melhorar cada vez mais. E o deputado estadual é de principal ferramenta para Itararé crescer e voltar a brilhar como brilhou antigamente.
1: Bem, vou só acrescentar alguns números para você, Polaco. Até o IBGE, gente, infelizmente, ele trouxe uma estatística, né, Polaco? Porque foi a única cidade que era a vez de crescer em números de habitantes e também como geração de emprego. Itararé foi a única que acabou diminuindo a população nos últimos anos. A gente sabe que a estatística, como você falou, a questão do emprego, a questão da Santa Casa, isso pesa muito. Mas a gente está vendo aí o prefeito correndo atrás aí de geração de emprego para tentar melhorar a vida das pessoas, porque é difícil ver nos últimos anos, Polaco, até essa estatística que estava no CAGED, né, que foi feita pelo IBGE, que trouxe esse dado que, infelizmente, a gente vê outros municípios, né, com números positivos, e a gente não se alegra ver, né, Itararé nos últimos anos com esses números negativos. Mas enfim, as coisas vão estar se encaminhando no momento certo e a gente está vendo aí a... Claro, problema sempre vai ter, né, Polaco? Um problema, outro sempre vai ter, mas o que vale mais é a intenção de poder estar lutando e melhorando aí a vida da população. Polaco, falando a questão da saúde, além das rodovias, a saúde ainda é um desafio de muitas famílias aqui em Itararé. Porque não só daqui, como também da região. Porque tem que sair daqui, Polaco, em busca de consultas, exames, atendimento especializado. Como a gente pode estar mudando essa realidade, Polaco?
2: Precisa, Alan. O Hospital de Itararé está mais sintonizado com a prefeitura. O hospital tem que atender mais, ele tem que fazer mais exames, tem que fazer mais cirurgias, para a população não precisar viajar, às vezes, lá longe, fazer um exame simples. E tem que fazer aqui no hospital, né? O hospital não está em responsabilidade da prefeitura, mas, na minha opinião, devia estar, porque eu acho que a prefeitura com o hospital devia ter uma sintonia melhor. Eu tenho certeza que isso aí vai melhorar muito se acontecer isso aí. Então eu torço para a prefeitura, realmente, a hora que conseguir assumir esse hospital, para a população fazer os exames aqui, fazer a operação, precisa viajar longe fazer a operação. Eu fui em Imburi ontem, para você ver, para você ter uma ideia, em Imburi,

0: para a população fazer os exames aqui, fazer a operação, não precisa viajar longe fazer a operação. Eu fui em Imburi ontem para você ver, para você ter uma ideia, Imburi, é, só em 24 e 25, fizeram, a Hospital de Imburi fez 257 cirurgias em pacientes de Imburi. Então saí lá de Imburi para se operar em Apiaí. Então você veja bem, aqui em Itararé pode fazer isso aí também. A pessoa pode vir de Itaporanga ser operada em Itararé, pode operar o pessoal de Itararé também aqui em Itararé mesmo, pessoal de Riversul, não precisa ir lá para Itapeva, ou ir lá para Sorocaba, ou ir para Piaí. Pô, Loco, muita gente vai de Riversul para Piaí, sendo que tem hospital do lado aqui em Itararé.
1: Aconteceu,
0: eu não consigo entender, isso é um absurdo.
1: Viu, já aconteceu isso aqui, ô Polaco. Eu conheço várias pessoas que moram aqui, né, e foram operadas lá no hospital de vocês lá.
0: Olha, gente, a gente está de portas abertas para receber a população inteira de Itararé, veja bem. A Piaí está de portas abertas. Como a gente atende Riversul, atende Bom Sucesso, atende Nova Campina, atende Buri, Capão Bonito, atende Guapiá, a gente atende no hospital nosso lá. Mas o hospital ele tem um potencial muito grande. Ele não pode virar as costas para a população como vem acontecendo. A população de Itararé tem que ser atendida aqui no hospital de Itararé. O hospital tem que ter mais especialidades, tem que fazer mais cirurgias, tem que fazer mais exames, tem que fazer aqui em Itararé. Então é uma cidade potente, é uma cidade realmente que... tem 45, 43 mil habitantes, né? Já teve 50, hoje tem 43. Mas a Itararé pode mais. A Itararé tem que ser referência, não só para Itararé, mas tem que ser referência na região. Tem que voltar a ter o protagonismo que teve anteriormente.
1: Bem, Polaco, vamos falar sobre o emprego, né? A gente sabe que o emprego e o desenvolvimento também são prioridades. O que pode ser feito para fortalecer isso aqui em Itararé e atrair investimentos, gerar mais oportunidades para os jovens trabalhadores em Itararé, Polaco?
0: Olha, a primeira coisa é ter infraestrutura, né? A região ainda precisa de infraestrutura. Segundo, o prefeito já está fazendo, buscando trazer empresas para cá. Parabéns ao prefeito João Fadel, vem fazendo um belíssimo trabalho nessa questão. Isso é muito importante. Ele está mostrando Itararé para o mundo, para o Brasil. Turismo, o João está buscando aí fazer Itararé ser instância turística. Se Deus quiser, vai conseguir. Isso vai trazer mais investimentos para Itararé. Outra coisa lá, a gente tem escolas técnicas aqui na região. Itararé pode ter uma escola técnica aqui, muito forte, que realmente faça cursos para as pessoas aqui de Itararé, não só Itararé, mas Itaberá, Itaporanga, Riversul, cidades vizinhas aqui, vim estudarem aqui em Itararé. Isso vai fomentar a questão aqui da parte da educação. Isso é muito importante, porque muita gente às vezes sai da escola e não tem o que fazer, não tem um curso técnico ou não tem uma faculdade decente. Itararé tem que assumir esse protagonismo como a cidade de região mesmo. Eu tenho certeza que o João vai conseguir fazer isso aí. Aí sim a gente vai conseguir ter mais indústria aqui, porque tendo a mão de obra qualificada, a indústria vem também lá. Você tendo a mão de obra qualificada, isso ajuda muito. Hoje o jovem...
1: Hoje está tendo aqui em Itararé, por lá, com a parceria entre o SEBRAE, né? Está formando aí uma mão de obra já especializada, né?
0: Mas você não tem uma... Hoje ajuda, mas você tem que ter uma escola realmente que funcione. Uma escola técnica que funcione, que forme mecânico, que forme soldador, que forme cozinheira, que forme várias pessoas aí que possam estar no mercado de trabalho de Itararé, da região. Porque a pessoa, se não trabalhar em Itararé, pode trabalhar em Itapeva, pode trabalhar em Riversul, pode trabalhar em Itaporanga. Fomentar realmente o comércio local, fomentar a indústria aqui da região, isso é muito importante, porque hoje a mão de obra ela está escassa, mas a nossa região tem bastante mão de obra, e o jovem está indo embora lá. São os números que estão dizendo, Itararé perdeu aí bastante população aí nos últimos anos. Não sou eu que estou dizendo, são os números. Então, isso é um fato que o prefeito tem que se preocupar, e eu vejo o prefeito João Fadel muito preocupado em manter o jovem aqui. Hoje muita gente vai para Sorocaba, vai para Itapetininga, ou vai para São Paulo, ou vai para o Paraná, porque não tem a oportunidade aqui. E através do estudo, através das escolas técnicas, das faculdades, isso vai conseguir manter o jovem aqui. Logicamente, a gente tem que trazer a indústria também para cá. Mas já tem algumas indústrias, já tem um agro forte, mas agora é se especializar, ter uma mão de obra especializada em Itararé, em toda a nossa região. Isso é muito importante.
1: Bem, Polaco, você costuma dizer também que a nossa região precisa de mais representatividade. O que falta hoje para que os municípios, como aqui em Itararé também, tenham mais força junto ao governo do estado de São Paulo?
0: Olha, a nossa região é a única região do estado que não tem deputado estadual. É a única região, isso é fato. Região que não tem estadual não cresce, não vem investimentos. Você pega a região de Sorocaba, que tem deputado estadual, cresceu muito. A região de Campinas cresceu muito. O oeste também do estado de São Paulo cresceu muito.

0: muito, região de Ribeirão Preto, São José do Rio Preto, Presidente Prudente, regiões que estão muito acima da nossa região. E nossa região ainda está caminhando a passo de tartaruga. Por quê? Porque não tem um deputado aqui que represente a região, que brigue por uma rodovia melhor, que brigue por uma saúde melhor, que traga indústrias para cá. A gente precisa trazer indústria para cá. A gente não tem como se contentar. Porque a nossa região, infelizmente, ela está esquecida pelo governo do estado. Região que produz demais, mas o estado tem um débito muito grande com o Sudeste Paulista, com o Alto Vale. É como eu falei no começo do programa. Região que mais produz grãos no estado de São Paulo é o Sudeste Paulista. Região que mais produz tomate envarado, tomate de mesa, é ali na região de Apiaí, Ribeirão Branco, Guapiara. Então, os números dizem isso. 11 produz mais resina é na nossa região, 11 produz mais madeira é na nossa região. Então, o povo trabalha demais. O povo realmente faz acontecer e alimenta o estado de São Paulo através da nossa região. Muita coisa vai para o SEASA e muita coisa vai para os portos, onde a gente manda soja para o exterior, manda milho, manda trigo, muita coisa vai para o mercado interno também. Então, a região precisa ser mais valorizada. E o deputado estadual, ele vai colocar a região no radar. Ele vai brigar para o estado colocar uma par do orçamento aqui no Sudoeste Paulista, no Alto Vale. Isso é muito importante. O deputado tem que ir lá brigar para colocar uma par do orçamento aqui para essa região, não só para a região de Campinas, região de Sorocaba, região de Tatuí, Itapetininga, tem que ser para a nossa região que precisa de muito investimento para crescer.
1: Membro, vou deixar você tomar uma aguinha aí, enquanto isso eu vou estar falando aqui dos nossos patrocinadores, né? 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

0: bem, minha gente querida? Olha, mais uma vez vamos... Não é pra gente encerrar aqui, Bolaco. Deixar uma mensagem, né? Aí para os ouvintes da 94 FM, como também para a população de Itararé, né? Sobre esse projeto regional. Eu queria que você deixasse uma mensagem positiva aí para os nossos ouvintes que estão acompanhando o nosso programa, hein, Bolaco?
1: Alô, primeiramente agradecer a Deus pela oportunidade de estar aqui em Itararé, a cidade realmente que eu tenho um carinho muito especial. Eu sou de Apiaí, mas eu tenho uma ligação muito forte com Itararé. Eu comecei a minha vida pública através de uma pessoa de Itararé, que é o saudoso João Fadel Pai, né, que foi prefeito por 2 mandatos aqui, e através dele que eu apoiei o filho dele, o João Fadel Filho, que é o prefeito de Itararé hoje. Apoiei por 4 eleições. Por que apoiei o João por 4 eleições? Porque acredito na região. Então eu tenho uma ligação muito forte com Itararé. Então, Itararé é uma cidade irmã da nossa região, uma cidade realmente que eu tenho um carinho especial. Foi aqui, através de um cidadão de Itararé, que eu comecei minha vida pública. Então eu tenho orgulho de estar em Itararé, tenho grandes amigos aqui, e a gente sonha Itararé crescer muito mais. Eu tenho certeza que o João, ele vai fazer acontecer Itararé, e a gente, se Deus quiser, aí se Deus quiser, der tudo certo nossa caminhada como deputado, a gente vai ajudar muito Itararé, principalmente na questão da saúde. A questão da saúde, que eu falo, a gente não pode mais achar normal o cidadão sair de Itararé e fazer uma operação lá em Sorocaba, Itapetininga ou em Apiaí. Tem que fazer aqui em Itararé. Então, a Santa Casa de Itararé precisa realmente atender a população, até com mais carinho, com mais atenção. Precisa ter mais médico na Santa Casa, precisa ter mais profissionais realmente que façam acontecer, precisa ter mais cirurgia. O povo de Itararé merece, o povo de Itararé é um povo trabalhador e é uma cidade que faz acontecer na nossa região. E fora isso, vai brigar também pela CP258 para ser duplicado urgentemente. E tenho certeza que eu como pré-candidato raiz, eu vou lutar muito por Itararé. Vou lutar pela região, mas Itararé é uma cidade que eu tenho um carinho especial, eu tenho grandes amigos aqui. E aqui também quero ajudar bastante, bastante mesmo. Pode ter certeza que o Polaco vai ajudar muito Itararé. Vai ser prioridade do nosso mandato, se Deus quiser.
0: Obrigado, viu, Polaco? E a porta aqui do nosso programa vai estar sempre aberta para você aí. Tá bom, amigo?
1: Obrigado aos ouvintes da 94 FM. Obrigado a toda a região. Obrigado, Itararé. A todos vocês que nos ouviram aqui no programa do 94, no informativo 94 do Alan Júnior, que tem uma grande audiência, não só em Itararé, mas em toda a região. Grande abraço, pessoal, que Deus abençoe a cada um de vocês. Tamo junto!
0: Bem, minha gente, um abraço a cada um de vocês, um abraço, Polaco, um abraço, Angelita, a todo mundo aí. Eu volto hoje às 4 horas da tarde.
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Alô, bom dia, muito bom dia. Já estamos chegando no seu rádio com Região Destaque. Jornalismo sério, de verdade. Começa agora, para você, oficial da sua 94 FM. Eu sou Davi Gil. Este é o

0: astronautas aí a pisarem no satélite noturno natural da Terra. Não é antenada noturna, é natural da Terra. Nesta data também é lembrado o Maracanaço, quando o Uruguai venceu o Brasil por 2-1. Eita, Brasil, já naquele tempo, na final da Copa do Mundo de 1950, no Maracanã. Entre outros fatos, destaca-se o início do calendário islâmico em 622 e o calendário religioso e a celebração da Nossa Senhora do Carmo, padroeira venerada por milhões de fiéis em diversos países. A frase do dia é a seguinte: cedo na cama, cedo no batente, faz o homem saudável, próspero e inteligente. É assim o meu trocadilho, não é? O Walter Benjamin. Ficou legal, né? Cedo na cama, cedo no batente, faz o homem saudável, próspero e inteligente. Assim como Joy, Joy Soy. Agora 12:07. Primeira notícia com os nossos repórteres. Vamos lá?
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2: A maioria dos brasileiros acredita que o senador e pré-candidato à presidência da República, Flávio Bolsonaro, é o responsável pelas tarifas impostas pelos Estados Unidos. É o que revela a pesquisa Quest, divulgada nesta quinta-feira. A pesquisa perguntou se a culpa é de Flávio Bolsonaro ao pedir a Trump a sanção contra o Brasil, como acusa Lula, ou se do próprio Lula ao provocar os Estados Unidos, como alega Flávio. 51% dos entrevistados culparam Flávio e 30% Lula. Segundo o levantamento, a atribuição de culpa a Flávio aumentou dentro da margem de erro no último mês, enquanto a adesão à sua defesa oscilou negativamente. Agência Rádio Web, produção e reportagem, Leno Falck.
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0: Agora são 12 horas com 8 minutos. Vem aí a quinta festa junina beneficente em prol ao VIC, viu? Amor à Vida. Será no dia 18 de julho, a partir das 7 da noite, no Clube Atlético Fronteira, no CAF. Garanta a sua carteira aí, a sua cartela de ação entre amigos por apenas R$60. 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E tem grandes prêmios. 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Itararé está recebendo uma nova etapa de sinalização horizontal com aplicação de uma tinta termoplástica, material de alta durabilidade, utilizando em faixas de pedestres, redutores de velocidades e demais aí, demarcações viárias. A tecnologia oferece maior resistência ao desgaste provocado pelo tráfego intenso e pelas condições climáticas, além de proporcionar melhor visibilidade para motoristas e pedestres, aumentando aí a segurança no trânsito. A tinta ainda conta com microesferas de vidro que melhoram aí o reflexo da luz durante a noite. De acordo com informações técnicas, a sinalização termoplástica possui espessura superior à pintura convencional e pode durar por muito mais tempo, reduzindo aí a necessidade de manutenções frequentes. A iniciativa busca modernizar a infraestrutura viária do município, garantindo aí mais segurança, organização e, claro, eficiência na circulação de veículos e pedestres nas principais vias da cidade. E a delegacia da Secretaria, a delegação da Secretaria Municipal de Esportes, de Itararé, está em Santana do Parnaíba, cidade aí sede da 68ª edição dos Jogos Regionais de São Paulo, que acontece então entre os dias 14 e 23 de julho. O município de Itararé será representado nas modalidades de vôlei masculino e feminino, tênis de mesa, vôlei de praia,

0: Basquete masculino, basquete 3x3, damas e xadrez também, com a participação de atletas e comissão técnicas. A competição reúne mais de 5 mil competidores de 55 municípios, em 24 modalidades, nas categorias sub-21 e livre, com o objetivo de revelar talentos, promover integração e também classificar equipes para os Jogos Abertos do interior. E a Secretaria Municipal de Finanças está realizando aí até o dia 12 de agosto a atualização cadastral imobiliária do município. Os proprietários devem atualizar os cadastros, os dados de cada imóvel, preferencialmente pelo formulário online, informando aí nome, CPF, telefone, e-mail, endereço também, inscrição municipal, que está disponível no carnê do IPTU, matrícula de imóvel e outras informações complementares. Quem possuir mais de um imóvel, por exemplo, deverá preencher o cadastro de cada propriedade. O objetivo é manter a base de dados atualizada, aprimorar o planejamento e as práticas de desenvolver os futuros programas e regularização imobiliária também. A atualização também pode ser feita presencialmente no setor de lançadoria, viu? A atualização também pode ser feita aí no espaço municipal. O telefone é o 15-3532-8022.
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2: O Campeonato Brasileiro está de volta, mesmo com a bola rolando ainda para a Copa do Mundo. Alguns jogos serão realizados na quinta-feira e na sexta. Por exemplo, Botafogo e Santos no estádio Nilton Santos, jogo que abre a 19ª rodada às 19h30 da noite. O Alvinegro vai jogar em casa com o apoio do torcedor e o lateral esquerdo Marçal já demonstrou que estava com saudades e louco para voltar a atuar com a torcida.
3: A gente está ansioso por esse momento. O Mister Menos fala, cara, já não aguento mais também. Já está na hora da gente ver esse estádio cheio. E também já faço aqui, aproveito para fazer o apelo aqui para o nosso torcedor vir nos acompanhar. Sei que vocês sempre fizeram isso, mas tem dias que é mais difícil. Quarta-feira o pessoal saindo de trabalho, mas faz esse esforço aí. A gente precisa de vocês. Vocês são e sempre foram aí nosso 12º jogador.
2: O Santos tem a missão nesta partida de tentar fugir ali da zona próxima do rebaixamento. Atualmente, a equipe do Peixe tem 21 pontos e está na 15ª colocação e não terá Neymar em campo. Outra partida que vai ser realizada nesta quinta-feira é Vitória e Vasco no Barradão, no mesmo horário, às 19h30 da noite. O detalhe deste confronto é que o time cruzmaltino está de técnico novo. O treinador português Pedro Emanuel já está registrado no boletim informativo da CBF e vai poder comandar o time. O Vasco, que é o quarto pior visitante do Campeonato Brasileiro, vai encarar o Vitória, que mesmo não estando bem na tabela, é o quarto melhor mandante do Campeonato Brasileiro. Um confronto onde o Vasco está na zona do rebaixamento, precisando sair dessa zona incômoda, e o Vitória tentando se afastar da segunda parte da tabela do campeonato. Agência Rádio Web, com informações do Brasileirão, Daniela Esperon.
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0: Agora são 12 horas com mais 16 minutos aqui. Olha, gente, a CIE abre inscrições aí para o processo seletivo de estagiário. A CIE está com a inscrição ou inscrições abertas até o dia 20 de julho para o processo seletivo que formará cadastro de reserva para estagiários dos ensinos técnicos do superior da Prefeitura de Itararé. As inscrições são gratuitas e devem ser realizadas exclusivamente pela plataforma do CIEE. Os estudantes selecionados cumprirão jornada de 30 horas semanais e receberão bolsa auxílio de R$ 1.128,69, além de auxílio transporte de R$ 2,00 por dia de estágio. O edital contempla aí diversos cursos de níveis técnicos superior e os interessados devem consultar a plataforma do CIEE para conferir os requisitos, cronograma e demais informações sobre a seleção. Com a chegada das baixas temperaturas, a Prefeitura de Itararé intensificou as ações de acolhimento às pessoas em situação de rua por meio da Secretaria Municipal de Assistência Social e Casa de Passagem. O espaço funciona 24 horas por dia, a Rua Prudente de Moraes 903, próximo à Câmara Municipal, oferecendo aí pernoite, banho, alimentação e atendimento às pessoas em situação de vulnerabilidade, com o objetivo de reduzir os riscos provocados pelo frio intenso. A administração também orienta a população a comunicar casos de pessoas desabrigadas para que as equipes possam realizar a abordagem social e oferecer acolhimento, reforçando a importância da sociedade ou da solidariedade durante o inverno.
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0: O Aqui Não Tem VAR está no ar, em ritmo de tango, com muito drama, Argentina supera a Inglaterra e está na final. O triunfo argentino foi de virada, algo raro em semifinais. Só para vocês terem uma ideia, de 1970 para cá, isso ocorreu apenas duas vezes no tempo normal. O Brasil venceu o Uruguai por 3-1 na Copa de 70, na trajetória do tri. E a França virou contra a Croácia em 98 por 2-1. E essa virada argentina veio comandada por ele, o gênio Lionel Messi. A Inglaterra largou na frente com Aaron Gordon, mas tomou a virada nos minutos finais com gols de Enzo Fernandes e Lautaro Martínez. As duas assistências, óbvio, foram dadas pelo craque de Rosário. Com os dois passes decisivos, o camisa 10 da Argentina chegou a 12 assistências. E adivinhe, se isolou no topo do ranking. Mais um recorde batido por Messi na Copa do Mundo. Antes do jogo desta quarta, ele estava empatado com o alemão Fritz Walter, que disputou os Mundiais de 54 e 58. O ex-atacante da Alemanha tinha dado 10 assistências e era o líder do ranking há nada menos, nada mais, que 68 anos. E se tem algo que Messi fez no Mundial de 2026, foi colecionar recordes, como, por exemplo, mais gols em Copas, 21, e também mais vitórias em Copas, 21. E não é só durante os 90 minutos que a Argentina vira notícia, mas também na comemoração. A festa da Argentina pela vaga na final da Copa de 2026 contou com a presença de uma faixa proibida pela FIFA. Os jogadores celebraram a virada em Atlanta sobre a Inglaterra com a mensagem: as Malvinas são argentinas. A FIFA tinha determinado que fossem proibidas entradas de torcedores com qualquer referência à Guerra das Malvinas que ocorreu em 1982. E assim a Argentina chega à segunda final consecutiva de Copa do Mundo, com viradas emocionantes, desafiando a lógica e cantando suas dores, dentro e fora de campo. O Aqui Não Tem VAR vai se despedindo, já com muitas saudades dessa maravilha chamada Copa do Mundo.
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Agora 12h22 quase aqui, a Prefeitura de Tararé reforça aí os trabalhos da Patrulha Agrícola. A Patrulha Agrícola aqui de Tararé passou a contar com uma nova escavadeira hidráulica, incorporada aí à frota municipal, ampliando aí a capacidade de atendimento aos pequenos produtores rurais. O equipamento será utilizado em serviços como limpeza de açudes, abertura de valas, escavações e outras melhorias que atribui aí para a infraestrutura das propriedades e fortalecimento das atividades do campo. A máquina também poderá apoiar em ações da Secretaria Municipal de Serviços Municipais, Serviços Gerais, otimizando aí os trabalhos realizados aí pelo município. Os produtores interessados devem solicitar o atendimento junto à Secretaria Municipal de Agricultura.

0: trabalhos realizados aí pelo município. Os produtores interessados devem solicitar o atendimento junto à Secretaria Municipal de Agricultura e Pecuária. 12:22.
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2: O senador e pré-candidato à presidência da República, Flávio Bolsonaro, usou suas redes sociais para responder a foto em que aparece ao lado de Luiz Felipe Machado de Moraes Mourão, o sicário de Daniel Vorcaro. A imagem foi divulgada ainda nesta quarta-feira na coluna da jornalista Juliana Dalpiva no site ICL. Segundo a colunista, a foto foi tirada em 2022 em um hotel na zona sul do Rio de Janeiro. Em suas redes sociais, Flávio disse não se lembrar do momento e aproveitou a oportunidade para atacar o presidente Luiz Inácio Lula da Silva, seu adversário na campanha eleitoral de 2026.
3: Se for verdade, certamente é mais uma das várias que eu tiro todos os dias, porque graças a Deus, por onde eu ando, todo mundo pede para tirar foto, tem um carinho enorme pela gente, manda mensagem de confiança, que a gente precisa resgatar o Brasil. Então, graças a Deus, eu sou muito bem recebido por onde eu passo, tiro foto com todo mundo que me pede. Eu não tenho como saber quem é aquela pessoa que está tirando foto comigo, né? Diferente do Lula, que quando recebe dentro do Palácio do Planalto a Deolane, que é acusada de lavar dinheiro para o PCC, ainda chama ele de papai, é bem diferente.
2: Segundo a colunista, a imagem divulgada passou por 5 ferramentas diferentes de detecção para avaliar se havia indícios ou marcas d'água que apontassem para o uso de inteligência artificial para gerar a foto. Nenhuma delas, no entanto, encontrou indícios de que a fotografia fosse criada por alguma IA generativa. Luiz Felipe Machado de Moraes Mourão era chamado de sicário, apelido que significa assassino de aluguel, pelo próprio banqueiro Daniel Vorcaro. Segundo investigações da Polícia Federal, a PF, ele era o responsável por ameaçar e atacar de forma violenta desafetos do banqueiro. Mourão foi preso no dia 4 de março deste ano durante a Operação Complice Zero. 2 dias depois, já sob custódia na Superintendência da Polícia Federal em Minas Gerais, ele se suicidou. 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
1: Muito bem, agora são 12:22, quase que 12:23 aqui no Região. Estou recebendo a Silvana. Quem é esta? 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Dona Silvana, como é que tá? Tudo bem?
2: Boa tarde, Davi. Boa tarde a todos os seus ouvintes. Estou bem, graças a Deus. Feliz, né, em estar aqui mais uma vez. Passei algumas semanas sem poder vir, né?
1: Nós aqui estamos, né? Depois de tanto tempo, você marca e não vem, né? Nós, eu e os meus ouvintes, os nossos ouvintes, que estamos felizes em ouvi-la de novo.
2: Queridos Mas... ouvintes, até eu quero agradecer aos seus ouvintes, Davi, porque muitos deles às vezes vão na quitanda lá e chega e conversa com a gente e a gente recebe um carinho. 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
1: Não tenha dúvida. O rádio tem o poder de entrar dentro da casa, no carro, né? No comércio, onde quer que você esteja, lá estamos nós, falando aí, não é? Interagindo com todos é muito importante.
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1: O que é que nós temos de promoção lá, querido?
2: De promoção.
1: Falar pra vocês aí que ela torceu pra caramba contra a Argentina ontem, mas não deu. Eu também torci.
2: É.
1: Não teve jeito. Ah, mas tem que, olha, nós temos que pelo menos dar a mão à palmatória. Estão prontos pra serem campeões, queira ou não nós, porque nós torcemos contra mesmo.
2: É.
1: Nós, irmão. Queiramos ou não, eles estão prontos pra serem campeões. Estão prontos pra adquirir força no momento em que, na sua fraqueza, no momento em que eles são fracos, que levam o gol, eles reúnem forças e vão buscar o resultado e viram para cima. Isso aí é perseverança, isso aí é garra, isso aí é união e é vontade de vencer. Uhum. Estão tendo vontade, já é a terceira vez que viram o placar frente a oponentes poderosos. Então, na minha concepção, claro que eu vou torcer contra. Isso é natural que eu vou torcer contra a Argentina. Mas não me espanta e não será surpresa se eles vierem a ser campeões, porque eles estão prontos para ser campeões, queiramos nós ou não.
2: É, e também tem uma outra coisa que eu penso, né, dessa forma. É o meu pensamento. Se for, tem que ter um campeão. Então por que não ser um campeão da América Latina?
1: Certo.
2: né?
1: Tá bom.
2: Por que um europeu? Então que seja da América Latina, vamos torcer para a Argentina. Pelo menos a gente mantém mais um time.
1: Não, mas eu não vou torcer para a Argentina.
2: No nosso continente. Torça para a Argentina.
1: Não, eu não vou torcer porque eles se aproximam do Brasil com esse negócio de taças aí, de mundiais. Eles se aproximam do Brasil e o Brasil está numa lástima danada. Eu acho que em 2030 vai continuar

0: com esse negócio de taças aí, de mundiais, ele se aproxima do Brasil e o Brasil tá numa lástima danada. Eu acho que em 2030 vai continuar sendo uma lástima pelo que a gente tá, a expectativa aí, o que está acontecendo, amigo. Ah, mas então eu vou te falar, é melhor que eles não vençam para não se aproximar da gente.
1: Não, mas eu ainda assim continuo torcendo para que eles vençam por ser um país vizinho, por ser o nosso continente, né? Por nós também sermos sul-americanos, então também... Em consequência ali, né, acaba sendo um título nosso também por tabela, né? E se o Brasil não tá fazendo uma boa campanha, não é culpa da Argentina.
0: Não, eu sei, né? Que não, mas só que é tudo bem, eu concordo com você, você é bem política, eu concordo. Só que por outro lado, eu estou no estado de São Paulo, mas se o teu Corinthians for jogar com o Atlético Mineiro, se o teu Corinthians for jogar contra o Colorado, ela, eu torço pro pessoal lá do Sul, eu não torço pro Goiás, eu sou de São Paulo.
1: Mas aí não tem problema.
0: E vice-versa, e se o Palmeiras for jogar aqui com o Atlético Paranaense, você torce contra o Palmeiras, torce pro Atlético Paranaense, você sendo paulista. Tá vendo?
1: É,
0: então não
1: adianta.
0: Ah, vamos esquecer, mas tu vai torcer pra Argentina?
1: Eu vou torcer por ser um time sul-americano também.
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0: 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Mas se você pegar ele firme, sabe como que faz para deixar ele molinho?
1: Como?
0: E fazer com que ele amadureça? Assim, mas em 15 minutos, você não sabe.
1: Não sei. 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
0: 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Congela, descasca ela.
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0: 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Umas duas, três juntas.
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0: Não. E daí o que você pode fazer com ela congelada? Pode fazer uma vitamina bem geladinha, coloca leite e coloca ela ainda congelada para bater.
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1: Silvaninha, nós temos que ir pro comercial, então nós temos que cessar a nossa conversa aqui, provisoriamente, mas volta a hora que você quiser, tá bom?
0: Eu agradeço o espaço mais uma vez, sempre, né, sempre ter o convite, às vezes eu que não consigo vir, mas fico muito agradecida
1: a você,
0: Davi, e também a todos os ouvintes, e mais uma vez agradeço o carinho de todos os ouvintes.
1: Junto sempre, Deus te abençoe.
0: Amém, a todos nós.
1: Gente, a gente vai pro comercial, mas é claro que a gente volta já, aguenta aí, dois minutos, aliás, esse comercial aqui vai durar 5 minutinhos, voltamos já.
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1: Muito bem, estamos de volta já no finalzinho do programa. 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

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Então, tá marcado. Estamos indo embora, vem aí, Pastor James, da igreja do Evangelho Quadrangular, com a palavra de Deus. Depois, na sequência, é o pastor Eliel, hoje, quinta-feira, o pastor Eliel vem com a palavra de Deus da igreja, comunidade da paz. Então eu quero que você tenha uma tarde maravilhosa, que Deus possa abençoar a sua vida e que você, obviamente, seja feliz, tenha muita paz. E amanhã, às 12 horas, nós estaremos de volta com muito mais aqui para você. A gente volta a falar de Itararé e da nossa região tudo. E é claro que o que de mais importante aconteceu no Brasil e no mundo todo, tá bom? Então eu quero que você fique aí com a palavra de Deus. Pastor James já está aqui, já está chegando. Eu só estou esperando entrar o prefixo aqui para eu dar linha na pipa. É? Agora sim. Tchau, gente. Fomos embora. Pastor James na sequência.

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2: Glória a Deus, louvado seja o nome de Jesus, povo de Deus, boa tarde, paz seja convosco. Hoje é quinta-feira, dia 16 de julho de 2026, agora são 1h, mais um minuto, está começando mais um programa Toque de Cristo, porque o Toque de Cristo é top. Eu quero desde já deixar meu abraço a todos os ouvintes da 94 FM. Nós somos a Igreja do Evangelho Quadrangular na Vila Jora, na rua Brás Forcinete, de número 87. Meu abraço aos nossos irmãos evangélicos, o meu abraço aos nossos irmãos católicos, o meu abraço aos nossos irmãos espíritas e o meu abraço a todos os nossos irmãos, os livre pensadores. Que Deus abençoe a vida de cada um de vocês. Em nome de Jesus, né? Estamos aí nesta quinta-feira abençoada, quinta-feira que Deus preparou para cada um de nós. E eu quero mandar um abraço aí para você que está no comércio trabalhando, você que está na indústria, você que está em casa no seu horário de almoço. Um grande abraço para você. Você que está aí no seu carro, às vezes viajando, ligadinho no nosso programa, ligadinho na 94 FM. Deus abençoe você em nome de Jesus. Você que está na chácara, na fazenda, no sítio, Deus abençoe. Recebe o meu abraço aí em nome de Jesus, tá bom? Eu tenho uma palavra para você nesta tarde. Vai preparando o seu copo com água, sua garrafa com água. Vai se preparando para essa palavra, porque olha, hoje...

hoje. Estamos aqui com Maza mais uma vez. Maza, Deus abençoe a sua vida, viu? Olha, Maza, hoje a palavra, hoje eu vou mexer nas feridas aí, hein? Hoje eu vou mexer na ferida. Então vai se preparando aí, você que está me ouvindo aí nessa tarde aí. Não perde a palavra de hoje, porque olha, eu vou dar uma sacudida hoje aí, hein? Tá bom? Olha, manda o seu WhatsApp para cá, o nosso DDD é o 15...

o Zezinho, né? Sempre aí ligadinho no nosso programa. Um grande abraço para vocês. Irmã Isalina, Isaqueu, Deus abençoe vocês em nome de Jesus. Também o meu sogro ligadinho no nosso programa, um abraço. Também o Nilton Ferreira do Queijo. Nilton, um grande abraço para você e para sua família. Quero mandar um abraço também para a irmã Judite, a irmã Juvenira, o Eduardo Lourenço lá da Pauliceia, um abraço. A Azuleide e o meu amigãozão Ricardo, boa tarde Ricardo. As meninas aí da loja Use e Abuse, sempre ligadinho no programa. A irmã Josefa da Deus e Amor, a Vanderleia da Fonte das Águias, um abraço. Adalto lá do Mercado Paulinho, lá na Vila Beca, Adalto, um abraço. Rodolfo, Gian do Mini Mercado Preto, o Eric e o Bruno lá do Big Paul, Jonas do Bairro da Seda, um abraço. A Leonildo, Fernando, Joel Soares. Quero mandar um abraço para a Cirlei, a mãe do Diego e da Letícia, lá do Armazém Frei Caneca, Deus abençoe. Família Nunes, o pessoal aí da Tinturaria Vime, o João Chaves da Prefeitura, Nadir Garcia, o senhor Clodoaldo lá do Lar São Vicente de Paulo, Deus abençoe vocês em nome de Jesus. Fernando, sempre ligadinho no nosso programa, Fernando, um abraço para você. E também a Silvia. Deus abençoe, Silvio. Um grande abraço para você e para toda a sua família. Daqui a pouquinho eu estarei orando por todos vocês, tá bom? É, eu acho que é isso, né? Deixa eu ver aqui. Tem mais alguém falando comigo aqui. Olha aí, ó. O Robson. Olha, Robson. Um abraço, Robson, para você, para Karine, para as crianças, para todo mundo aí. Não sei se você está trabalhando ou está em casa. Deus abençoe você em nome de Jesus. Vamos pro louvor então, Maza. Vai se preparando aí que daqui a pouco eu tenho um texto para compartilhar com você do Evangelho de Marcos, tá bom? E nós vamos para esse louvor aí. Logo na sequência eu quero compartilhar a palavra de Deus com vocês.

0: Muito bem. Tem aqui, eu quero mandar um abraço para Tereza, lá de Itaberá. Tereza, Deus abençoe vocês aí, em nome de Jesus. Daqui a pouquinho eu estarei orando por vocês aí, tá bom? Daqui a pouquinho eu oro por vocês, tá? Um abraço pro Éder, Bibiano e família, Rosimeire Rosa, sempre ligadinho no programa, e Yolanda, Deus abençoe, em nome de Jesus. Nós vamos agora pra vinheta da Palavra de Deus. Vai preparando o seu coração aí, vai preparando o seu coração, vai preparando o seu copo com água, porque daqui a pouquinho eu vou orar por você. Vamos pra vinheta da Palavra de Deus, Maza.
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Muito bem, nós estamos aí então caminhando pelo Evangelho de Marcos. E hoje nós chegamos aí em Marcos capítulo de número 11. E é claro, como eu sempre digo, né? Cada capítulo da Palavra de Deus tem várias histórias, vários ensinamentos de Jesus. Então eu preciso escolher um dos ensinamentos para falar. E nós temos escolhido um por dia para falar para você, né? Para contar para você, para compartilhar com você. E hoje, o texto de hoje é Marcos capítulo 11, versículo de número 25. Diz assim a Palavra de Deus: e quando estiverdes orando, perdoai, se tendes alguma coisa contra alguém, para que vosso Pai que está nos céus vos perdoe as vossas ofensas. Eu estava falando para o Maza aqui agora sobre isso. Olha o versículo, Maza. E quando estiverdes orando, perdoai, se tem alguma coisa contra alguém, para que o vosso Pai que está no céu vos perdoe as vossas ofensas. Ou seja, se você perdoar, eu te perdoo. É o que está escrito aqui, né? Então, o tema de hoje é: o perdão liberta o coração. Quando estiveres orando, se tende alguma coisa contra alguém, perdoai, né? Então, ao longo da nossa vida, todos nós, infelizmente, eu digo, nós somos feridos, né? Às vezes é uma palavra, não é mesmo, Maza? Tem gente, viu? Vamos falar a verdade, tem palavra que é pior do que um tapa na cara, hein? Tem palavra que parece que a pessoa é por isso que a Bíblia fala que é uma espada, né? Porque ela chega ali e olha aí, é difícil, né? E às vezes com atitude também, né? Nós somos feridos com a atitude das pessoas. E às vezes, Maza, por alguém em quem confiávamos, aí dói mais, né? Então nós estamos falando que essas feridas, elas podem permanecer no coração por muitos anos. E na verdade, sem perceber, nós vamos carregando um peso que Deus nunca desejou que carregássemos. Na verdade é um peso que não é nosso, né? Só que a gente acaba carregando. Então foi por isso que Jesus nos ensinou sobre o perdão. Não porque o erro de alguém seja pequeno, mas porque o perdão é o caminho para a nossa liberdade. O perdão, eu já falei aqui uma vez, o perdão é uma decisão. O perdão não é sentimento. Amor é sentimento, carinho é sentimento. Eu sinto, né? Perdão, as pessoas falam assim: ah, mas eu não senti de perdoar. Não, perdão não é sentimento, mas perdão é decisão. Eu preciso decidir perdoar. Então muitas pessoas dizem assim: eu não consigo perdoar. E realmente eu acredito aí que existem dores profundas.

nós temos que fazer? Nós temos que entregar a justiça nas mãos de Deus. Isso significa que é perdoar, é permitir que o Senhor cure aquilo que ainda dói. Porque tem coisas na nossa vida que é só Deus, né? E é claro que aquele que guarda uma mágoa, ele carrega um peso. Ah, a pessoa que guarda uma mágoa carrega um peso. É, imagine alguém caminhando todos os dias com uma mochila cheia de pedra nas costas, mas é mais ou menos por aí, né? Então, com o tempo, o que acontece? Esse peso que eu estou falando aqui se torna insuportável. Porque a vida é assim. Hoje, por exemplo, vamos fazer uma comparação aqui. Se você pegar a massa e vamos colocar aí uma pedra de 10 quilos, várias pedras para você caminhar com ela numa certa distância. Aquela pedra de 10 quilos, quando você começa a carregar, ela pesa 10 quilos. Daqui a pouco você vai se cansando, ela vai se tornando mais pesada, não é? O peso da pedra é o mesmo, mas o seu corpo físico já não aguenta mais. Então é mais ou menos por aí. Então com o tempo esse peso torna insuportável. E assim acontece com a mágoa, com a pessoa que está magoada. A pessoa que está magoada, ela perde a paz. Porque a mágoa, ela rouba a paz. A mágoa, ela rouba a alegria. A mágoa, ela rouba o descanso. Olha que interessante isso, né? Enquanto nós pensamos que estamos prendendo quem nos feriu, muitas vezes somos nós que continuamos presos. Eu sempre digo, Maza, se eu tiver magoado com você, quem sofre sou eu. Porque você muitas vezes nem sabe que eu estou magoado com você. Então, o magoado, aquele que está com a mágoa, é o que está sofrendo. O outro, às vezes, não sabe nem que você existe. Fala assim, eu não estou nem aí para aquilo ali, né? Então, assim, nós temos que entender isso. Porque o perdão, ele não muda o passado. Ele não muda o passado. Perdão, eu sempre falo, né, eu comparo isso com uma ferida. Quando você está ali com uma ferida, e se você toca naquele assunto ali, é como se você estivesse tocando na ferida. Se doer, é porque você não perdoou, né? Se você perdoou, você vai tocar na ferida, você vai apertar assim, você vai ver que não dói mais. Então é porque você perdoou.

Jesus, ele é o nosso maior exemplo. Você precisa liberar esse perdão para que você seja feliz. Tem gente que não consegue ser feliz na vida sentimental por causa de um problema que aconteceu há 20 anos atrás. Ah, mas o fulano lá fez isso, fez aquilo, me decepcionou. Pelo amor de Deus, passa uma borracha em cima disso aí, segue a sua vida. Grandes coisas Deus tem para você no dia de hoje, no dia de amanhã. Então não dá para a gente ficar vivendo o passado. Então, quando nós olhamos para a cruz, Maza, nós vemos Jesus sendo injustiçado. Jesus foi humilhado, maltratado. Mesmo assim, o coração dele permaneceu cheio de amor. Não guardava ressentimento, né? E ele estava como homem, não estou falando Jesus como Deus, não. Porque daí você vai dizer para mim aí, você que está me ouvindo, é, mas está me comparando com Jesus, não tem como, né, pastor? Pois é, mas Jesus eu estou falando como homem. Aquele que sentiu dor, aquele que chorou, aquele que teve fome, aquele que teve sede, é esse Jesus que eu estou falando. Né? Então, Jesus, o que ele nos mostrou? Ele nos mostrou que o perdão, ele não nasce da força humana. O perdão, ele nasce da graça de Deus. Então quem experimenta o perdão de Cristo encontra forças para também perdoar. É isso que diz esse texto que nós lemos nessa tarde. E como eu já falei para vocês, perdoar não é esquecer. Esquecer é amnésia. Né? Esquecer não tem como. Algumas pessoas pensam que perdoar significa fingir que nada aconteceu. Não é isso, não é nada disso. Perdoar não é dizer que o erro foi certo. Porque às vezes as pessoas pensam assim, as pessoas erram com a gente, mas... E aí você fala assim, eu não vou perdoar, para ele entender que ele errou. Não é nada disso. Perdoar é decidir que aquela ferida não governará mais a sua vida. Já falei aqui sobre a ferida. O que é isso, então? Isso é deixar que Deus cuide da justiça e da cura. Mas nós temos que tomar essa decisão. Sabe por quê? Porque um coração livre vive melhor. Quando o perdão entra, a paz, ela encontra um espaço. A oração, ela se torna mais leve, os relacionamentos, eles podem ser restaurados. E o coração, Maza, volta a descansar, porque é difícil.

Quando o perdão entra, a paz, ela encontra um espaço. A oração, ela se torna mais leve, os relacionamentos, eles podem ser restaurados e o coração, Maza, volta a descansar, porque é difícil.

consiga mudar o que aconteceu, mas com a ajuda do nosso Senhor, você pode decidir como continuará caminhando. Não permita que a mágoa ocupe o lugar da paz, entregue o seu coração a Deus e experimente a liberdade que só Ele pode oferecer para a tua vida. Guarde esta palavra no seu coração, perdoe, libere perdão para essa pessoa. Fala assim, ó, vai na fé, seja feliz. Vamos para a vinheta da oração.

0: justiça e graça para viver em paz. Cura os corações machucados, restaura os relacionamentos, ó Pai amado, que for da Tua vontade restaurar, e enche-nos com o Teu amor, que a Tua paz governe a nossa vida todos os dias. Senhor, fortalece os nossos corações, fique conosco, abençoe este copo com água, essa garrafa com água, e quando essa pessoa participar, que ela seja curada, liberta, abençoada, reavivada, transformada, purificada pelo poder do nome de Jesus. É isso que eu te peço e te agradeço em nome de Jesus. Amém. Tome desta água.
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0: Muito bem, eu quero mandar um abraço para o Eduardo Fernandes. O Eduardo Fernandes é lá da Marmoraria São Pedro, é isso, né, Maza? Deus abençoe aí, Eduardo, um grande abraço para você, para toda a equipe de trabalho aí, para toda a sua família, em nome de Jesus. Queridos, estamos terminando o nosso programa aí, em cima do nosso horário. Amanhã é a Viviane que vem, amanhã, o pessoal aí que está com saudade da Viviane, amanhã ela que estará aqui, tá bom? Próximo programa agora é o programa Palavra Amiga, dos meus amigos, pastor Eli, pastora Vilma, pastor Eliel, pastora Cristiane. Hoje, quinta-feira, eu acredito que é o pastor Eliel, que já deve estar chegando aí, tá? Quero deixar um abraço aí para toda essa família aí, abençoada em nome de Jesus. Queridos, estamos terminando o programa, então, hoje nós não temos culto, né? Amanhã a Viviane dá os avisos, amanhã ela vem a 13h com o programa Toque de Cristo, porque o Toque de Cristo é top. Um grande abraço para todos vocês, Deus abençoe, uma ótima quinta-feira, em nome de Jesus.

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0: Pai nosso que estás nos céus, santificado seja o vosso nome. Venha a nós o vosso reino e seja feita a vossa vontade, assim na terra como é nos céus. O pão nosso de cada dia nos dai hoje. Perdoai as nossas ofensas, assim como nós perdoamos a quem nos tem ofendido. E não nos deixeis cair em tentação, mas livrai-nos do mal, porque teu é o reino, o poder e a glória para sempre. Amém. A todos os meus amigos e ouvintes da 94 FM, com muito prazer, boa tarde. É pela graça e misericórdia de Deus que aqui estamos para apresentar mais um dia o programa Palavra Amiga, que tem conquistado o carinho de todos vocês. E espero que todos estejam bem, não somente hoje, mas sempre, tá? Que as mais ricas e copiosas bênçãos de Deus sejam sobre vós derramadas em o nome de Jesus. Programa Palavra Amiga é um programa da Igreja do Evangelho Vivo, Comunidade da Paz, uma família para todos. E nós estamos aqui sempre de segunda a sexta, neste horário, para levar uma palavra de alento para o seu coração. Uma palavra de descanso para a tua alma, para trazer para você uma mensagem de cura interior. E eu desejo a você um dia cheio da graça de Deus. Desejo a você uma tarde maravilhosa em nome de Jesus. Aí onde você está, seja no seu lar, na sua casa, no escritório, no seu trabalho, na empresa, no supermercado, na loja, na farmácia, onde você estiver agora, dentro do veículo ou no caminhão de transportes, muito obrigado pela sua audiência. Te desejo muita luz, muitas bênçãos em nome de Jesus nesta tarde.
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0: Quero agradecer a audiência maciça na cidade de Tararé, todos aqueles que estão participando conosco, lá no lar da Dona Ercília de Souza, a Raquel e todo o pessoal aí na sua casa ouvindo a nossa programação. Obrigado, irmã Ercília. Também quero agradecer ali no lar da irmã Leonice, o esposo Marcos, a Cíntia, sua filha, também Patrícia, o Rafaelzinho, seu netinho. Obrigado pela audiência. As bênçãos de Deus lá no lar da Lucilene, Flávio e Rian. Lucilene, muito obrigado pela sua participação conosco. Que Deus te abençoe, minha irmã. Como também a Marisa Guetti, Carlos Eduardo Guetti e toda a sua família e seus filhos recebam da graça de Deus. Lá no sítio Guetti, a irmã Luzia Guetti, no bairro do Cerrado, muito obrigado pela sua participação. Que Deus te abençoe, Luzia. Toda a sua casa, sua família, tá? Seus filhos aí, todos sejam abençoados em nome do Senhor Jesus. Quero agradecer a audiência de Cléia Campos, o esposo Orazil. Alô, irmão Orazil, um abraço para vocês aí que ouvem o nosso programa. Que Deus vos abençoe em nome do Senhor Jesus. Todos os meus amigos, nesse momento, a Maria Aparecida Ferreira da Fazenda Montanha, ouvindo a nossa programação. Também pelo senhor Gumercindo, do Dona Josélia, lá no bairro Bela Vista. Nós estamos agradecendo na sua participação conosco. Jonei Fogaça, cidade de Jaguaraíva. Oi, Jonei, muito obrigado pela sua participação. O JP Lanches, alô, JP Lanches, Deus abençoe aí. Paulo Jussara, muito obrigado pela sua participação e família, em nome de Jesus. Também quero agradecer o Cirineu Martins, alô, Cirineu, a esposa de Cleia, que está ouvindo a nossa programação. Que Deus abençoe a todos vocês nesta tarde. Muito obrigado aí por participar conosco. O programa Palavra Amiga, com certeza, tem objetivo de levar para vocês uma palavra de fé para o seu coração.

0: E eu quero agradecer a audiência maciça de todos aqueles que enviam seus nomes, que mandam sua mensagem aqui para a emissora. Meu muito obrigado nesta tarde, em nome de Jesus.
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E a palavra amiga dessa tarde está no Salmo 46, que está escrito: Deus é o nosso refúgio e fortaleza, socorro bem presente em meio às tribulações. Quero chamar a sua atenção para o que diz esta palavra nesta tarde. O que se espera de quando confiamos em Deus, de quando acreditamos em seu poder, em sua força? O que muitas vezes entendemos é que estaremos isentos de quaisquer que sejam os infortúnios, as dificuldades, os problemas, e estaremos imunes a diversas provações, enfermidades. Mas do contrário do que muitos de nós pensamos, nós estamos sujeitos aqui neste mundo, enquanto vivemos aqui, de todas as situações que sobrevêm de um modo geral a todos. Ninguém aqui jamais ficou isento de qualquer que seja a prova, a dificuldade, o problema. Ninguém aqui está imune às adversidades dessa vida, às doenças dessa vida, e até mesmo ninguém aqui está imune à morte. Todos nós estamos sujeitos, né, a situações difíceis. Entretanto, o que o Salmo de número 46 nos traz à luz nesta tarde é que há uma diferença de passarmos pelas tribulações quando estamos na companhia daquele que nos protege, que nos renova, que nos fortalece, que nos guia e até mesmo nos livra em meio às tribulações. Deus, ele não nos livra da tribulação, mas ele nos livra na tribulação. É em meio aos percalços dessa vida, em meio às provações às quais somos submetidos, são em meio aos dilemas, às contrariedades, às enfermidades que enfrentamos nesta vida, é que se manifesta o socorro presente daquele que sempre se faz presente. Salmo de número 23 fala: O Senhor é o meu pastor e não faltará. Todos os dias na sua vida, Deus se faz presente, ele não falta. O supremo pastor da sua vida, aquele que cuida de você, aquele que cuida da sua casa, aquele que cuida da sua família, o fiel guarda de Israel, ele não falta. No Salmo 121, o salmista diz que ele não dormita, nem dorme, ele não cochila, não tosqueneja, o fiel guarda de Israel, mas ele está todos os momentos atento, presente às nossas situações, circunstâncias. Quando confiamos nele, Deus, ele é refúgio, ele é fortaleza e ele é socorro presente no meio das tribulações. Portanto, nesta tarde, o senhor, a senhora, você que está enfrentando alguma adversidade, você que está aí confusa, confuso, devido às circunstâncias, às situações que se levantaram na sua vida, devido a alguns problemas que você está enfrentando, passando por eles, Deus, eu quero que você saiba que Deus está com você nesta prova. Quero que você saiba que se você confia em Deus, é claro, se você crê no Senhor, se você crê na força divinal deste Deus que é sobre tudo e sobre todos, então, meu amigo, ele se faz refúgio, ele se faz fortaleza, ele se faz socorro para você, ele te socorre no meio dessas tribulações que você está enfrentando ainda hoje, agora, neste momento. Eu não sei onde você está, qual a sua situação, pelo que você está passando neste momento, mas uma coisa a palavra de Deus nos revela nesta tarde é que ele é presente em meio às tuas tribulações. Então eu te convido a enxugar essas lágrimas do seu rosto agora. Eu te convido agora a dar largas neste momento à plenitude de Deus, à presença de Deus. Dá lugar para que a presença de Deus venha te socorrer, te ajudar. Eu convido você neste momento a não dar mais lugar a este estado de derrota, de fracasso, de sofrimento, a esse pensamento negativista
que você estava vivendo, esta desilusão, essa decepção, essa vontade de largar tudo, de esmorecer devido à intensidade das provas, eu convido você neste momento a fitar os teus olhos, focar os teus olhos na mensagem que este salmo traz para nós nesta tarde, dizendo que Deus, Ele é o nosso refúgio, Deus é a nossa fortaleza e Ele é o socorro que está presente agora com você aí nesta aflição, aí nessa tribulação que você está passando. Ei, aí no teu lar agora, onde você está, ou dentro deste veículo, você que está desacreditado de tudo, você que está aí dando lugar aos maus pensamentos, pensamentos de derrota, de fracasso, Deus, Ele se manifesta agora, neste momento, Ele é presente em meio a essas tribulações que você está enfrentando, e Deus pode muito bem mudar toda esta situação. No contexto geral do Salmo 46, vai nos falar aqui que Deus, Ele põe limites nas guerras, nas adversidades que nós enfrentamos. Que Deus, Ele quebra o arco, Ele despedaça toda lança que vem contra você. Ele queima os carros no fogo, significa os adversários, os exércitos do inimigo, com seus cavaleiros, com seus carros, com seus cavalos, que vêm contra nós. Este termo, ele é usado nos tempos de Davi para dizer que Deus estava à frente do seu exército, que não importava o exército inimigo, a força do exército opressor, daqueles que vinham contender com o rei Davi. Entretanto, a palavra de Deus afirmava a ele aqui que Deus é aquele que tem poder para quebrar toda e qualquer resistência, toda e qualquer intervenção do inimigo, todo e qualquer intento do mal. Então descansa nessa palavra nessa tarde. O verso 10 traz uma palavra poderosa dizendo: aquietai-vos e sabei que eu sou Deus. Aquieta o teu coração agora e saiba que o Senhor é Deus, o Deus que livra, o Deus que guarda, o Deus que protege, o Deus que abençoa, o Deus que te dá a vitória nesta tarde. E daqui a instantes eu voltarei aqui para orar a seu favor.

eu quero colocar nessa tarde, na grande corrente de orações do programa Palavra Amiga, todos aqueles que enviaram seus nomes para nós aqui através do WhatsApp, todos aqueles que estão participando conosco aqui da nossa programação desta tarde, todos, eu quero orar aqui, o pessoal lá de Taquarivaí, a Sônia, a Dalberto, lá do sítio Maeda, a Maria Aparecida Ferreira, aqui da Fazenda Montanha, seu Josemar, aliás, pelo Josemar e

nomes aqui, considere agora incluso na corrente de orações. Maravilhoso Deus, soberano e eterno Pai, Pai Criador dos céus e da terra, Pai das luzes, eu posso nesta tarde fitar os meus olhos no Senhor que fez os céus e a terra. Ao olharmos para os montes, de onde nos virá o socorro? Mas o nosso socorro, ele vem sim daquele que fez os céus e a terra, do nosso Deus Todo-Poderoso, na presença de quem estamos, nos colocamos nesta tarde, convictos de que ele tem poder, de que as mãos de Deus podem nos alcançar, seus ouvidos podem nos ouvir, os seus olhos podem nos contemplar nesta tarde. E eu, por isso, por esta confiança, esta certeza de que o Senhor é um Deus presente, eu posso orar intercedendo por milhares de pessoas que participam comigo agora da grande corrente de orações do programa Palavra Amiga. E eu posso, lá onde está o meu amigo ouvindo agora, crer que o Senhor está com ele. O Senhor é um Deus onipresente, não importa a dor, a circunstância, não importa o lamento, não importa a prova, a intensidade desta luta que esta pessoa esteja vivendo agora em sua casa, em seu lar, em sua família, ou mesmo na sua vida profissional, independentemente da situação, eu creio que Deus é maior. Eu creio que não foi em vão que nós estamos aqui nesta tarde, que esta pessoa está ouvindo essa programação, mas eu creio que o Senhor quis falar com esta pessoa. Sei que o Senhor falou a este coração e agora estamos consumando com esta oração, esta prece que chega diante de Deus, na certeza de que o Senhor está nos ouvindo e que o Senhor já está atendendo, movendo as tuas mãos, salvando, curando, restaurando, tirando toda esta dor, esta aflição que esta pessoa está enfrentando agora. Seja agora a tua bênção poderosa sobre todos e em todos, em nome de Jesus Cristo, o Filho amado do Deus vivo. Eu já posso agradecer, Pai, porque eu sei que o Senhor é um Deus que ouve nossa prece e que está ouvindo e está respondendo a nossa oração. Por todos os funcionários da emissora 94, seus proprietários, nós intercedemos agora em nome do Senhor Jesus, o Filho amado do Deus vivo, e que assim seja.

Chegamos ao final do programa Palavra Amiga. Daqui a pouquinho tem o show da tarde com a Paulinha. E você, meu amigo, minha amiga, muito obrigado. Está convidado a retornar conosco amanhã às 13h30. E o programa Palavra Amiga. Uma excelente tarde a todos vocês. Fiquem com Deus e até lá, se Deus assim nos permitir.

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2: Chama no play, baby, tamo na área. Show da Tarde começando bem demais por aqui. Nessa tardezinha top de quinta-feira, 16 de julho. Eu sou a Paula Esteves, você sabe disso, né? Sou amigona aqui, ó, de todas as tardes. E eu tô pronta pra viver esse som, pra viver essa tarde do seu lado aqui na nossa 94 FM. A mais ouvida, a mais gostosa de toda Itararé e região. Você não vai ficar de fora desse encontro aqui não, né? É música boa, papo leve e babado.
3: Oi, boa tarde!
2: Boa tarde, meus amores. Boa tarde, minhas potências. Balança aí, tamo no ar, hein? Começando com o Diego e Vitor Hugo, entregador de flor. Essa é a 94.

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E também tá com Stray Kids pra você aqui no nosso show da tarde, bebê. Tá gostosinho, tá sensacional. Fica à vontade, aqui você é de casa, você sabe disso, né? Daqui a pouquinho a gente vai falar de uma mudança super importante que a FIFA, sim, a dona FIFA,

E também tá com Stray Kids pra você aqui no nosso show da tarde, bebê. Tá gostosinho, tá sensacional. Fica à vontade, aqui você é de casa, você sabe disso, né? Daqui a pouquinho a gente vai falar de uma mudança super importante que a FIFA, sim, a dona FIFA,

0: 94 FM, agora 12h14.
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6: É a sua tarde com mais ritmo, menos ruído, mais alegria, bebê, mais tudo. E mais eles. Ana Castela e Zé Felipe.

0: 50 mil reais, valor esse comprovado por extratos bancários, de depósitos via Pix, além também de uma indenização de 50 mil reais por danos morais. Os advogados argumentam que os influenciadores devem responder solidariamente pelos prejuízos, pois entregam a cadeia de fornecimento dos serviços anunciados. Estamos diante de mais uma polêmica. Você concorda? Você acha que os influenciadores têm culpa por as pessoas estarem desenvolvendo vícios em apostas online? Compartilha com a gente aqui a sua opinião.
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0: 94 FM, 12h32. 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
6: Onde você estiver, a tarde mais agradável de Itararé, ó, tá com você, viu? 94 FM, sintoniza. Medida protetiva, João Bosco Vinícius com Gustavo Lima. Essa tá fazendo barulho e é destaque aqui no seu Show da Tarde.

0: Tá com tudo. E tá com Alex Warren, ao som de Ordinary, por aqui, bebê. Nosso show da tarde. É música boa, é papo leve, é resenha e é babado.
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0: E o ator Marcos Frota tá de volta à TV Globo após passar aí uma década afastado dos projetos inéditos da emissora. O artista, que atualmente tem 70 anos e 50 décadas de carreira, acertou seu retorno para integrar o elenco de Jogada de Risco, uma nova série original do Globoplay, que foi idealizada, inclusive também é protagonizada pelo ator Cauan Raymond, sob a direção de Bruno Safadi. Em entrevista, o veterano revelou que o convite surgiu de forma totalmente inesperada. Frota realizou testes no estúdio e descreveu um novo trabalho na plataforma de streaming como um recomeço profissional importante para a sua maturidade artística. Marcos Frota é conhecido por papéis importantes em novelas, como o seu personagem Tonho da Lua, em Mulheres de Areia, exibida em 1993, e o seu personagem Jatobá, na novela América, exibida em 2005.
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0: 94 FM, 12h48.
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2: É aquele gás que faltava para sua tarde. Decolar, bebês. Simbora. Tá no 94, tá com tudo e tá com ela, com esse projeto maravilhoso, novinho em folha. Saiu do forno agorinha, né? Marília Tavares 2.0. Simbora. Ânsia, arrocha, bebê.

0: Sabe quando a gente termina um relacionamento e sente um alívio? Já passei por isso.
1: E o quê?
0: Sabe quando a gente mete o louco no...

0: gente sabe.
1: Ah, foi.
0: Nunca foi falta de amor, foi só falta de.
1: Só isso, né, bebê? Zeneto e Cristiano, oi, Balde, aqui no nosso Show da Tarde. Quem nunca deu aquela chutadinha no balde foi buscar de volta, né? Bom, se liga na dica, bebê. Tá na 94, tá com tudo aqui no nosso Show da Tarde. 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
2: E aí, tá no trampo, tá nas ruas, tá nas avenidas, tá de boinha aí? Tá bom demais, né? Tá na 94, tá com tudo e tá com eles. Henrique e Juliano, devia ser proibido, né? Show da Tarde, simbora.
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0: tem saudade desse ex-casal aí, hein? Murilo Huff e Marília Mendonça, dois enganados. TBTzinho, é a gente matando a saudade aqui no nosso show da tarde. Toda Itararé e região tá curtindo, tá ligada. Chegando informação por aqui na sua 94.
1: Valeu, gente.
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0: E a FIFA está estudando uma mudança importante em seu modelo de negócios para as transmissões de futebol no nosso Brasil. A entidade avalia vender os direitos de transmissão da Copa do Mundo Masculina de 2030 para a TV Globo e a Cazé TV de forma compartilhada, sem conceder exclusividade a nenhuma das duas empresas. A estratégia repete o modelo de concorrência que já foi fechado para o Mundial de Seleções Feminino de 2027, que será disputado aqui em solo brasileiro. O processo de concorrência oficial para o torneio de 2030 tem previsão para ser definido ainda neste semestre, tá? Bom, caso o martelo seja batido, o acordo consolidará a união entre a força da TV tradicional e o alcance das plataformas digitais. A Globo assumiria a exibição na TV aberta, na TV por assinatura e no Globoplay, enquanto a Cazé TV transmitiria os jogos no canal do YouTube e em plataformas de streaming parceiras como o Prime Video e também o Disney Plus. Para a FIFA, esse modelo sem exclusividade é o caminho definitivo para poder maximizar a audiência e atrair o público jovem, encerrando de vez uma longa era de transmissões centralizadas em uma única emissora no país.
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0: 94 FM, agora 3h21, boa tarde!
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1: Sou eu aqui do seu ladinho fazendo acontecer nessa tarde. Ai, bora. Saudade miserável. Você tá doido? Mari Fernandes, Natanzinho Lima. Por que

0: Bora. Chama Canudinho com Gustavo Lima e Ana Castela, balançando o nosso show da tarde. Gostosinho, né? Curtiu aí? Ah, bom demais. Chegando mais informação aqui na sua 94.
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0: E o tradicional prato feito, considerado aí uma das opções mais econômicas para quem necessita almoçar fora de casa, está pesando cada vez mais no bolso dos brasileiros. Um levantamento da Faculdade de Comércio do Estado de São Paulo revelou que o preço médio do PF chegou a R$ 31,90 no último mês de junho, acumulando uma alta de 7,2% desde o início do ano. Na ponta do lápis, o trabalhador que consome a refeição, que é composta por arroz, feijão, proteína e salada, durante os 20 dias úteis do mês, gasta, em média, cerca de R$ 638 por mês apenas com o almoço. A pesquisa aponta que, embora a inflação dos alimentos tenha registrado uma leve queda no último mês, o preço final dos restaurantes continuaram subindo. Isso ocorre porque o valor cobrado do cliente não depende somente da comida, mas também do repasse de custos operacionais fixos, como reajuste de aluguel, energia elétrica, gás e salários dos funcionários. O custo do almoço também apresenta grandes variações regionais pelo país. A região sul lidera o ranking, com o prato feito mais caro do Brasil, chegando a custar R$ 34,90, seguido de perto pelo centro-oeste com R$ 33,90. O sudeste aparece em terceiro lugar, com R$ 32,90, enquanto o nordeste e o norte fecham a lista, com as médias mais baratas, em torno de R$ 30,00.
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0: Se liga na hora, 3h35, boa tarde, esse é o Som da 94. 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
3: A trilha sonora perfeita pra sua tarde, bebê, toca aqui na sua 94. Última vez, vai. É o som do Menos e Mais com o Natan chegando por aqui.

0: Ah, bora, bebê, no caminho eu te explico. Era uma vez.
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0: E o nome dela é Dua Lipa, bebê. Fechando o nosso show da tarde de hoje, dessa quinta-feira. Foi top, foi massa. Gratidão, turma linda. Eu fico por aqui, mas é claro que eu volto amanhã pra gente sextar no Pique no Grau, a partir das 14 horas aqui. Fechou? Combinado? Te espero, hein? Agora você fica na companhia dele, o Alan, chegando pra comandar o sertanejo classe A, pra fechar muito bem a sua tarde por aqui na 94. Abraço, turma. Tchau, tchau.
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2: Bem, meus amigos e minhas amigas, a partir de agora, ao vivo para toda a nossa região, o nosso programa, o programa do nosso povo.
3: Brasil!
2: É, minha gente, vamos que vamos. Olha a hora certa aí, 4:15 4 e 5, né? É, produção, vamos lá, 4:05, estamos chegando para realizarmos o nosso programa nesse finalzinho de tarde, né? Tocando muita música boa para você, então você pode entrar em contato com a gente.

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0: bom demais da conta, uai.
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1: Bem, minha gente, falta 5 minutinhos para 5 da tarde. Uma ótima tarde para vocês aí, vamos que vamos, até 5h25. Vamos por aqui, no nosso programa, no Sertanejo Classe A.
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Muito bem, a música do Rio Negro e São Limões. Música boa demais, né, minha gente? Olha, agora são 5 horas e 1 minuto. 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

0: 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Também nosso filho Davi, nosso amigo Edemaro, popular de Vi. 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E também lá o Abelzinho, o André, os netos lá do nosso amigo João Luiz. O popular Bagual, né, João? Então tem um abraço, João Luiz. Um abraço a todos que estão ouvindo o programa aí. E vamos que vamos,
1: minha gente. Boa tarde, Alô Júnior. 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

0: Tá bom demais da conta, uai.
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0: trouxe até aqui.
1: Horário brasileiro oficial de inverno, agora pontualmente 5h30 e pouco já. É Ernesto Hora Exata chegando no seu rádio melhor do gauchão na 94, no cheiro de galpão. Aí também aparece sempre um caos curtinho para dar aquela descontraída na programação, fechando horário 18h25, tem causos de galpão. Valendo o toque, a participação, mensagens de texto pelo WhatsApp 15 3532 60815 99738 8594.

0: é no Cantinho da Memória, se perdeu quinta-feira, 16 de julho de 2026.
1: Por isso lembro o tempo bueno de piá e lambuzado.
0: É no tempo bueno de piá e lambuzado de Pitanga e Guabiju, 26,5 faltando para 6.
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É, quando é ronco de cordona, a gente tem que escutar. E na abertura, o pessoal lá do Vá Ser Feliz, Vá Ser Motos, um abração pro Márcio e a garotada e gurizada da Oficina Mecânica de Motos em Novace. E também um grande amigo, companheiro de longa data, Davi Gil, o homem do Região em Destaque. Abração, Davi! O trato é bom, hein?

Agora 17h37 na abertura Portal Gaúcho, Trato Bom. 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Agora 17h40, popularmente conhecido e chamado de 20 para daqui a pouco. Quem tá no clique do mouse é Os Mateadores. Essa aqui de galinha na programação 94, simpático casal, o Cido e também a Vani. Um abração, Cido, também a Vani. O Cido também é um grande talento em voz e violão na cidade, na região. Um abração, Cido, também a Vani, todos da família. Ainda Juliana também, dedicando para todos da Vila Santa Terezinha, porque o compasso velho tem que ser bailado. Música.

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1: Agora 17h48, 12 faltando para 6, é hora certa, é o tempo e o tempo é hoje. E hoje a gente nem sabe, amanhã então piorou. 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

0: 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Ah, mas que boa ideia, 17h51 agora. 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E também o Jô, lá no Sítio Martins, tá lá também ligadinho em nós, sempre dando carinhosa audiência aqui no nosso cheiro de galpão. Abração, Jô, e todos os amigos do Sítio Martins. Essa aqui também, no Estadão de São Paulo tem o Chimbica. E lá no Estadão do Paraná tem o Chimbuca. Um abração, Chimbuca. E também todos da família sempre ligadinha na gauchada da 94, porque a gurizada só quer posse. E como diz o gaúcho da fronteira, e beijar a telinha do computador.
1: Ô, gurizada, vamos se alinhar nesse...

0: Hora 17:56, tá pesado, eu deixo levinho pra 6, faltam só 4 minutinhos. É na interpretação desse galo, vai um dos melhores vocalistas ao vivo que já vi cantar, é esse galo, velho. Luiz Cláudio do Tia Garoto, Zagurizada, só quer pó. Tem uma técnica que vou te dizer. 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

0: É, não se engane, guria, você está na melhor rádio da região, cascando aí todo mundão no melhor do galchão, no cheiro de galpão. Mas eu tudo em rima, que bom. Então chega o horário brasileiro oficial de inverno do Timão.
1: Corinthians.
0: Pontualmente. 6:00 já. 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

0: abraçado em meu violão. Ah, velhinha demais. Estavam os dois proseando, vovô e a vovó. E o meu avô disse:
1: velho, me conta uma coisa. A gente vive junto há tanto tempo, nunca tivemos brigas, não é mesmo?
0: E a vovó falou: pois

0: Ó, falou uma vez só, velho. Já lembra daquele corpo de bombeiro que tinha aqui perto? Aquele corpo todinho foi meu.
1: Ué, tio Atijama do céu, que cheiro é esse, tio?
2: Fala, primo do Atijama.
3: O meu nome é Comercindo.
4: Se botar o cheque, eu pago em boi. É o bicho.
5: Aquele corpo todo foi meu, fala lá do fundo. É, compensação, cê é louco, muito bem. Agora 18 mais 9, quem tá no clique do mouse? Éber Artigas, uruguaio mais gaúcho do Brasil, gaúcho da fronteira. Falando em gaúcho da fronteira, vai lá pras bandas de Itaberá, onde tem um galo, véi, que canta um gaúcho da fronteira idêntico. É o dono de uma poderosa voz também, bagual do locutor, o famoso Mancha Negra. Aquele abração, meu irmão. E também para essa região, abração pro Tonho da Chácara, tá sempre ouvindo nós. José Adil, grande gaiteiro de mão cheia da fazenda, também tá sempre ouvindo nós. Pessoal também das fazendas, aí, ligado sempre na programação 94, Goiabeira, Cambará e toda a região de Itaberá. E também no MST, pessoal ouvindo nós e na Camponesa. A Rádio Camponesa e tem um grande comunicador, Adalberto Oliveira. Como é que tá, Adalberto? Um abração para você também, meu amigo, e toda a região. Essa aqui também do Gaúcho da Fronteira tem participação aqui, a Adelina. Então, fala, Adelina. Meu Deus.
6: Oi, Dias Amazon, tudo bem com você? Que é Adelina Maravilha Beca, que em busca de te garota, homem de hoje, tá bom? Sim. Tchau, tchau, manda um trabalho pra você mesmo.
5: Obrigado.
6: Todo mundo escreve aqui na Maravilha Beca, tá bom? Até amanhã, Deus quiser. Tchau, tchau, com Deus.
5: Até, obrigado, Adelina. E também o Nersão Pitbull, segurança só.
7: Boa tarde, Adelina Santos. Aqui é a equipe Pitbull, Nersão Segurança falando.
5: Boa tarde.
7: Curtindo um maravilhoso programa aí de um baita locutor e um baita gaiteiro, velho.
5: Obrigado, meu irmão.
7: Tá bom, Djalma?
5: Obrigado.
7: Felicidade pra você, pelo sucesso pra você. Você é um baita locutor. Manda um alô pra Nelson aqui, se for possível. Toca pra nós aí. Melhor já rico.
5: Ei, é bom gosto.
7: Tamo na escuta aqui, viu? Somos ouvintes de carteirinha seu e você mora no meu coração.
5: Obrigado,
7: grande gaiteiro, velho, grande amigo do peito. Quantos anos, né?
5: Verdade.
7: Parabéns, Piazão, pelo sucesso, que Deus abençoe você.
5: Amém, sempre.
7: Vai com o Madão pra nós, manda um alô pra Nelson. Coloca no sorteio, tá bom?
5: Certo.
7: Abraço, Pitbull Segurança, Nelson. Falou, garoto, até mais, tchau.
5: Obrigado, Nelson, pela participação, Nelson. É, e também aproveitando, falando em sorteio, aproveito, lembro do meu querido amigo de longa data, tá com o cabelo, velho, uma paina. O famoso galinho da clube, Valdomiro Cleto Santos, né? O Mirão falava... Aqui não tem sorteio, sorteio é só a minha comunicação.

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1: Agora 18 mais 14, o gaúcho da fronteira, Passo Fundo do Coração. 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

Agora 18 horas, mais 18. 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Agora 18h20, pessoal lá do Bar do Mota tá ligadinho na gente, obrigado pelo carinho. Também o Adolfo tá aí, obrigadinho na audiência. O Bar do Toninho também na Vila Beca. E aproveitando isso aqui, já que fala de doutor e domador, vai pros amigos doutorados que sempre cobram nosso alô, aí fazendo a fidalguia da audiência na nossa programação. Doutor Bagdal, um abração Bagdal. Não esquecendo também o doutor Davi. Não esquecendo também dos grandes amigos, doutor Claudinho, lá do escritório Contábil Martins Limitada. Doutor David também, nosso abração. Doutor Valdir, grande amigo vindo nós também. Doutor Anderson, alô doutor Anderson também, Anderson Machado. E não esquecendo também do Geraldo Outros do escritório também. Doutor Geraldo Outros do escritório GH. E também doutor Luiz Rocha. Ei, doutor Luiz Rocha, estelionato. Esse homem trabalhou tempo dando estelionato, o homem conhece muito de serviços de documentação. Um abração, doutor Rocha, também tradicionalista. Doutor Gustavo, também da advocacia previdenciária. E ele também, doutor Celso Nogueira. Esse é o Country Doctor e demais doutorados. Aquele abraço.

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1: É 18h26, doutor Edson Dutra tem uma interpretação que vou te dizer, viu? Os Serranos, doutor e domador. 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Então, vem comigo! E vamos chegando então no Causos de Galpão, aproveitando, trazendo a quadrilha, já que é festa julina.

Uma vez o Amaranto Velho foi empreitado para comprar uma guarda para a fazenda do Dom Juca. O Dom Juca era um grande criador de cavalo. Mas uma vez, e ele saiu a cavalito no mais, arrumou um virado.

0: Dom Juca. Dom Juca era um grande criador de cavalo. Mas uma vez, e ele saiu a cavalito no mais, arrumou um virado bem grande, pegou os ponchos e se mandou de fazenda em fazenda. Quando chegou lá numa estância, estava armado um sorongo. Teve festança e de noite o baile. Aí o fazendeiro velho disse: pois olha, Amaranto, nós devia de ir no baile. Aí vem muito criador de animal e pode tu comprar um eguado aí. E o Amaranto se foi. E chegou lá, o baile estava animado e ele atracou-se a dançar que nem crinudo arçado. E de repente, quando foi dançar uma quadrilha, e o marcador da quadrilha gritou: atenção, as prendas para a direita e a pionada para a esquerda. O Amaranto se perdeu tudo e se foi junto com as prendas para o lado direito. Aí uma gaúcha, para gozar do Amaranto, foi e diz: o que é que o senhor anda fazendo aqui por estas bandas, che? Diz ele: eu quero ver se aparto umas éguas aí para levar para a fazenda do Dom Juca.
1: Companheirada, é hora da partida. É fim do baile e o galo já cantou.
2: Vou dizer, chegando no final, cheiro de galpão, agradecendo carinho, a audiência, a participação. Fica aqui, já já tem Happy Hour com Léo Medeiros. E nos falamos amanhã neste mesmo horário, se Deus quiser. E sempre lembrando: Brasil, minha pátria, Itararé, meu país. E para você que a assinatura faz a diferença, sem arrogância, com humildade e transparência, onde tem ordem, tem progresso.
1: Nós vamos embora.
2: E pra ter abraço é vacina no braço. Falando em vacina, papai e mamãe, atualiza sempre cadernetinho de vacinação dos filhinhos, a tua também. Porque fazendo bem também te faz o bem. E nunca faça nem deseje pros outros o que não quer pra você. Gauchada, primaiada, é bom ser bom. Tchau, Arthur.

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0: Oi, 18 horas com 34 minutos. Boa tarde, início de noite. Estamos chegando, galera. Estamos chegando a partir de agora até as 20 horas contigo. Vale a indicação no 3532-6081. Ligue, participe. Tamo junto e misturado. Hoje, quinta-feira, 16 de julho de 2026. Depois do craque Adjalma, a gente segue por aqui com a melhor programação aqui na Melhor e Mais Ouvida.
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1: 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Fala com meu amigo João lá. 18 horas e 52 minutos e nós estamos aqui mais uma vez no nosso Happy Hour. Hoje, como nós já mencionamos aqui, uma quinta-feira, né, gente? E quando chega a quinta-feira, tem gente sorriso largo, de orelha a orelha, não tem não? Por exemplo, o meu amigo Ricardinho é um deles, né, Ricardinho? Vai, Corinthians! Eita, Ricardinho, gente boa demais! Ele, a Zuleide também, a Isabel, não

0: perde o nosso programa, mas de jeito nenhum. Um abraço, viu? Obrigado pelo carinho aí, tá bom? Tapinha nas costas, um abraço especial também. Vai lá pro meu amigo da JJ Marcenaria, o Jorge. O Jorge, também o Diogo, a Duda, a Josi, a sua esposa. Sempre aqui com a gente também, né? Sempre atento aí. O meu amigo Alex Leiteiro. Alô, Alex! João Paulo também. Gente boa demais. Um abraço, hein? Lá em Ponta Grossa, o meu amigo Edson Garcia, nosso narrador esportivo da equipe líder. Um abraço, Edson. Tapinha nas costas aí, guri. Um abração para todos do pessoal aí de Ponta Grossa. Um abraço também aqui. Vai lá pro Lázaro, da refrigeração aqui na Rua Itararé. Alô, Lázaro! Obrigado pela audiência aí. O meu amigo Miro Cleto. Alô, Mirão! Aquele abração! Ô, Mirão, tapinha nas costas aí. Obrigado pelo carinho, guri. O Luiz, o Moraes Vicente também tá sempre ligado com a gente, né, Moraes? É, um abraço no Capilé aí, tá su... O Tomodorinho, homem, o que aconteceu? É, muito trabalho. Ah, entendi, entendi. Um abraço, meu amigo Capilé, gente de ótima qualidade, sempre conosco na melhor programação por aqui. Tem gente chegando aí, é?
1: Boa noite, Léo. Manda um alô pra mim, o Zezão da Fada do Açaí.
0: Ô, Zezão. Se
1: abençoe.
0: Obrigado pela audiência aí, rapaz. Uma tapinha nas costas aí. O Antônio Bochinal tá chegando. Como é que tá, Antônio Bochinal? Boa noite pra você também. Ele pediu uma música aqui com a... na ponta da agulha. Não, tô no mouse aqui, guri. Um abraço pra você, Antônio. O Antônio pediu o Beto Guz hoje aqui, rapaz. É, manda pros familiares e pra toda a sua família e amigos. E pra todos em Barão de Antonina e todos da região. Oh, que maravilha. Obrigado pela participação aí, meu amigo. Agora 18h54 na melhor.
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0: Boa noite, Léo Medeiros. Boa noite, velho. Que Deus abençoe nosso resto de quinta. E amanhã, sextou, não? Deus abençoe, abraço. Estamos sintonizados aí no Tapetão Preto, indo embora pro Zarto do Morro Azul. Valeu, abraço, tudo de bom.
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0: 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Um abraço para vocês aí. 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Aliás, eu tenho que fazer semana que vem, fazer a região toda aí, né? Um abraço para a galera, sempre ouvindo a gente. Pessoal de Riversul, me aguarde aí. Um abraço para o Eric, um tapinha nas costas, pessoal de Itaporanga. Eita, gente boa, hein? Itaberá, Itapeva, Fartura, Fartura, que aonde mais? Ah, Taquarituba também. O pessoal curte de montão aí, a 94. Um abraço, galera. 19 horas com 9 minutos. Vamos lá com as participações aqui rapidinho. Quem que tá chegando aí?
1: Boa noite.
0: Boa noite. Como é que
1: eu
0: tá?
1: Eu também, graças a Deus.
0: Ah, tá animado, hein, Raquel?
1: Você tá tudo bem? Você tá
0: opa, bem? Naquele estilo.
1: Deus abençoe você também, sua família toda, você todo rádio.
0: Ah, tá bom.
1: Vocês são... Eu sou fã número de vocês, vocês também, meu fã número um também.
0: Obrigado.
1: Amo o programa de vocês aí.
0: Obrigado,
1: Deus da tarde, então Deus do livre.
0: É verdade.
1: É bom demais.
0: Tá bom.
1: Tudo bem com você também?
0: Deus opa, abençoe você, tranquilo. Sua família. Aqui tá ótimo.
1: Eu fiz minha esposa Carneiro, minha amiga Zuleide. Você acabou de falar dela com o Ricardinho. Essa família que eu amo.
0: Falei não? Mesmo.
1: Acho que foi um ano que conheço ela com o Ricardinho.
0: É,
1: eu
0: gente
1: amo
0: boa
1: muito
0: demais.
1: Ela, muito a minha amiga.
0: Ai, Corinthians, Ricardinho!
1: Adoro ela.
0: Uhum. Tá bom? Quem mais?
1: Você também, com sua família também, Deus abençoe, você todo do rádio. São todos meus amigos também.
0: Muito
1: tá bom? Quero agradecer minha esposa Carneiro, minha comadre Maria Antônia, Mírio Cresce Roberta, Alegre Teira João Paulo.
0: Quem mais?
1: Homem da Verdura.
0: Isso.
1: Léo da Oficina.
0: Tem mais alguém?
1: E cada um dos meus amigos, minha rede de casa, Vilácio de HU.
0: Eita, tá ouvindo.
1: Era com o esposo dela também,
0: tá? Ouvindo lá, com certeza, viu?
1: E
0: tá
1: você
0: ouvindo.
1: Com a sua esposa também. Deus
0: obrigado.
1: Abençoe cada
0: tem
1: um.
0: Tem mais alguém?
1: Olha só o que eu tô fazendo, inventando agora de noite?
0: Ah!
1: Eu tô fazendo pudim!
0: Mas que é bom, isso?
1: Né? Amanhã
0: olha só, hein? Tá desejando aí, né?
1: Eu vou pudim amanhã, como ficou. Tá bem?
0: Pudim é bom demais, é bom
1: ontem
0: demais.
1: Ontem fez bolo, hoje faço pudim.
0: É,
1: bom tá... demais, né?
0: É, tá certo.
1: Deus abençoe, fica com Deus, tenha uma boa tá noite. Bom. Bye, bye.
0: Bye, bye. Tem tô mais indo. Gente? Tem mais gente aí? Eu
1: vou atender a vizinha me chamando aqui, tá bom?
0: Ah, tem a vizinha, como é que é o nome dela?
1: A vizinha também, a vizinha chama Daiane.
0: Ah, Daiane. Ah,
1: tá bom? E o bar do... aqui do Alvorada, esqueci o nome dele.
0: Ah, esqueceu.
1: Da vizinha, filho da Vonete. E o bar de perto de mim.
0: Então já deu,
1: o bar dele.
0: Já destacou direto.
1: Eu pego certinho do bar dele, tá?
0: Tá bom.
1: Pra você falar pra mim, tá bom?
0: Tá bom.
1: Ele chama Adriano, rapaz do.
0: Ô, Adriano, Adriano, segura aí.
1: Falou pra ele também, tá?
0: Pra tá Adriano. Bom. Tá certo.
1: Deus abençoe, fica com Deus.
0: Obrigado, obrigado.
1: Ele mora em frente comigo do bar.
0: Opa,
1: dele, tá?
0: Que maravilha.
1: Adriano, tá bom?
0: Tá, então tudo Deus em casa.
1: Deus abençoe
0: tudo
1: vocês,
0: né?
1: Do rádio.
0: Tá tudo tchau, em tchau. Casa. Tchau, Raquel. 19 horas com 12 minutos. Olha aqui, ó. Lá no Bar do Bento tá uma festa, hein? Ô, rapaz, olha só os espetinhos lá, como é que tá, cara? Olha aí. Ô, Adão, brincadeira, hein? Opa, olha aí. Vamos ver o que o Adão vai contar. O Adão, diga aí o que está acontecendo.
2: Oi, Léo, meu querido. Adão dos Petinhos aqui no Bar do Bento. Estamos animados aqui, os Petinhos.
0: Ah, estou vendo, estou vendo.
2: Estou vendo. Léo, escuta aqui. Quero que você mande um abraço aqui para o Bento, proprietário aqui, que você sabe, conhece muito bem.
0: Oh, tem demais.
2: O... o Coelho. Estamos aqui. O Roberto, estamos aqui, o Macir da Pauliceia.
0: Tá lotado aí, hein?
2: Zé Carlos.
0: Zé Carlos também.
2: Estamos aqui, o Denilson.
0: Denilson. Nossa, tá cheio de gente aí.
2: Estamos aqui, o.
0: Quem mais?
2: Temos aqui o Éder.
0: O Éder.
2: Temos aqui essa benção aqui, o amor da nossa vida. O Léo, o Vitorino.
0: O Vitorino também? Tá
2: aquela música lá, maravilhosa pro Bento.
0: Tá bom.
2: Folha Seca.
0: Folha Seca. Manda aí. Um abraço.

0: Graças, Deus abençoe.
1: Obrigado, Bento. Obrigado. O Fábio tá chegando por aqui também. O Fábio, boa tarde. Boa tarde. Daqui a pouco a gente vai... Tá rolando toda a galera que tá participando aqui. A Delinda também mandou um áudio aqui, depois a gente vai ver, tá ok, Delinda? Obrigado pela participação. Olha quem tá chegando aqui, ó, o Vicente de Moraes. Não vou falar o que você diz aqui não, viu, Vicente? Você tá maluco, cara? Um abraço, Vicente. O Vicente ficou uma das manhãs aqui na 94, seu Isto é Brasil! Sempre com aquela comunicação perfeita pra você, com a melhor música sertaneja desfilando nas manhãs da 94. Um abraço, Vicente! 19 horas 14 aqui na Melhor!
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Muito bem, continuamos aqui, 19 horas 26 minutos. É, a Raquel disse que é no Lucas Furquinho Bar lá, né? Um abraço pra vocês aí, gurizada. Obrigado pela sintonia. Vamos seguindo em frente, pra atendendo mais ouvintes, mais participações aqui. Quero mandar um abraço aqui lá pra galera que tá ouvindo a gente lá no Novo Horizonte também, né? Pessoal lá. Aliás, tem o Zé Bigode, que sempre curte o nosso programa também, né? E lá na Santa Terezinha, um abraço pra galera lá, rapaz. Opa! O Amaral Sapateiro, né? Alô, Amaral! Ai, Palmeira, né? E aqui, participando do programa também, eu quero mandar um abraço aqui pro Ariel Santos. O Ariel Santos, que não perde o nosso programa todos os dias, tá ligado com a gente, né, Ariel? Um abração pra você. Ele que é jardineiro lá da Vila Esperança. É, jardineiro da hora, hein? Grande guri, hein? Ele deixa o teu jardim naquele estilo caprichado. Não é isso, Ariel? É, 997-990-337 é o contato da fera aí. Vai, Corinthians! Isso, agora sim, vai, Corinthians! Um abraço, Ariel. Obrigado pela sintonia aqui com a gente, viu? Tapinha nas costas da galera aí, tá bom?

0: Vai, Corinthians! Isso, agora sim, vai, Corinthians! Um abraço, Ariel, obrigado pela sintonia aqui com a gente, viu? Tapinha nas costas da galera aí, tá bom? Gente, tem mais gente aqui. Aliás, tem mais gente participando, vamos ver aqui. Vamos ver quem que tá chegando. Diga!
1: Boa noite, Léo!
0: Boa noite!
1: Aqui do bairro do Cerrado, tô errando até o áudio aqui.
0: Ah, tá.
1: Põe uma música aí pra mim do Leonardo, se foi bonita aí.
0: Opa!
1: Você tem uma boa noite e eu ofereço para todos que tiver ouvido.
0: Obrigado.
1: Cerrado pra vocês e tararé. Tchau, tchau.
0: Obrigado, Inês. Abraço pra galera aí.
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3: A Copa do Mundo de 2026 está a todo vapor. E as celebridades não ficam de fora da torcida. Nomes como Ed Sheeran e Bizarrap estiveram mostrando seu apoio fervoroso às seleções da Inglaterra e Argentina, que se enfrentaram nesta quarta-feira em busca de uma vaga na final contra a Espanha. Os fãs estão adorando ver seus ídolos engajados no maior evento de futebol do planeta, com muitos compartilhando suas paixões nas redes sociais.

0: melhor e mais ouvida, 19h38, boa noite. Como é que tá você, hein? Como é que tá a sua quinta-feira? Que pergunta, tá tudo jóia. Muito obrigado pelo carinho de todos com a gente aqui na nossa noite. Um abraço, Amaral Sabatino ligado, a Marisa Guetta, o Cadu, não perde o programa lá na Santa Terezinha. Um abraço pra vocês aí, lá também, lá o Alemão Motos, também o Julião, também o Luiz Soares, o Ariovaldo, essa galera não perde o programa não. E também a Silvia Paz e a família toda curtindo a gente. Obrigado! 19h36, aqui chegando a participação da Beatriz Aparecida Werneck. Ela pediu uma música aqui. Ah, é essa aqui que você pediu? Ana Castela, 19h39 por aqui.
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2: É, e de quebra, tá comigo, com o nosso Happy Hour, até às 20 horas com você. Falar nisso, tá pertinho, né, da gente ir embora por aqui, né? É, mas ainda tem alguns minutinhos ainda, né? Que bom. Deixa eu ver aqui as participações aqui. Olha aqui, tá participando conosco nesta noite o pessoal da Saele Marcenaria. Eita, estão trabalhando e curtindo o nosso programa aí. Um abraço lá para Sabrina, para o esposo e também lá para os meninos. Eita, danado. E para a mamãe também, né? Obrigado pela participação aí com a gente nesta noite aqui no nosso Happy Hour. Que tal, Edson Hudson, para dar uma refrescadinha por aí? Que maravilha. Boa noite. 10 para as 20. Segura a onda.
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Muito bem, no finalzinho do programa, um abraço lá para dona Zuza, também a Tereza ouvindo a gente. Obrigado, boa noite. Boa noite, vai para você que tá chegando agora, né, gente? Não dá mais tempo para tocar música aqui, mas amanhã tem mais. Fica tranquilo. Amanhã, a partir das 18 horas e 30 minutos, voltamos por aqui. Tá certo? Conto marcado. Segura a onda aí. Final de semana tá aí, né, cara? Quinta-feira, sexta-feira. É bom demais, é tudo de bom, não é? Pois é, aquele sorrisão de orelha a orelha, sempre a caminho da vitória. Um abraço para você, bem apertado. E amanhã a gente se fala, pode acreditar. Ah, a gente... vai se esbarrar por aí. Tchau, tchau.

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0: Com esses acordes musicais, chegando até o seu lar, mais uma audição do seu querido programa Voz da Libertação. Programa esse que pertence à Igreja Pentecostal Deus é Amor. Tem nossa sede mundial, está localizado na Avenida do Estado, 4568, na Baixada do Grissério. Na responsabilidade da serva de Deus, a nossa irmã Ereni Miranda. E aqui na nossa cidade de Itararé, nossa sede central, está localizada na Rua Frei Caneca, no 1085, na liderança do homem de Deus, presbítero João Vitor. Na apresentação dessa noite de quinta-feira, seu mãe em Cristo, cooperador Elias Mato. Trabalhando conosco nos comandos técnicos, nosso amigo Léo Medeira. Muito bem, amados ouvintes, hoje, quinta-feira, é um dia especial de você estar na presença de Deus. Hoje, ali na nossa Igreja dos Amor de Jardim Paulo Céu, um culto especial em pró Fundação Reviver. E você pode participar e ser muito abençoado por Deus. Eu tenho certeza que Deus pode falar aos vossos corações através da palavra. Deus tem muitas palavras de fé, de promessa para a sua vida. Então, hoje ainda dá tempo de você chegar até ali e participar desse culto especial e ser muito abençoado por Deus. Eu tenho certeza que Deus vai falar em vossos corações, porque o nosso Deus sempre, Ele quer falar comigo, com você e com cada um que crê e acredita na palavra do Senhor. Também nós temos nossa Igreja dos Amor no Jardim Alvorada, Avenida Artur de Guimarães, Corte, número 100. Você também pode chegar hoje ali e participar do culto, das campanhas realizadas. Eu tenho certeza que Deus pode te abençoar, pode mudar a sua história, porque o nosso Deus é muito bom para cada um de nós, né? Vamos aí com a rede social da nossa Igreja dos Amor e já voltemos com vocês.
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bem, amados ouvintes do programa Voz da Libertação. Deus abençoe pelo espaço concedido de nós entrar no seu lar, falando do amor de Deus, falando da palavra de Deus. Quero lembrar nossos irmãos que hoje ali na nossa sede central, aquele culto especial também, em Pro Fundação Viver, um dia especial de você ser abençoado por Deus. Você também pode levar 1 quilo de alimento não perecível para ajudar a casa de Deus. Tenho certeza que Deus vai te abençoar também. Tenho certeza que Deus pode abençoar muito a sua casa, a sua vida e a vida de cada um que fazer parte dessa campanha muito poderosa. Deus pode te ajudar em tudo, porque o nosso Deus é muito bom para cada um de nós. Nós vamos rodar um hino para o nosso leve espiritual, na voz da dupla Pedra Viva. Eu quero oferecer esse hino para todos os ouvintes do programa Voz da Libertação que estão em sintonia conosco aqui pela Rádio 94. Deus abençoe pelo espaço concedido, nossos irmãos aí da Santa Casa, também das empresas que estão trabalhando nesse momento. Deus abençoe pelo espaço concedido aqui pela Rádio 94.

0: Muito bem, amados ouvintes do programa Voz da Libertação, Deus abençoe pelo espaço concedido. Nós vamos ler um pedacinho da Palavra de Deus, você também pode meditar conosco. Eu tenho certeza que Deus pode falar em vossos corações através da sua Palavra.
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0: Muito bem, amados ouvintes, a Bíblia Sagrada está aberta no livro de João 3 e no verso 1. E havia entre os fariseus um homem chamado Nicodemas, príncipe dos judeus. Este foi ter à noite com Jesus e disse-lhe: Rabi, bem sabemos que é mestre, vindo de Deus, porque ninguém pode fazer os sinais que tu faz se Deus não for com ele. Jesus respondeu e disse: na verdade te digo que aquele que não nascer de novo não pode ver o reino do céu. Disse-lhe Nicodema: como pode um homem nascer sendo velho, por ventura tornar o ventre de sua mãe e nascer? Jesus respondeu: na verdade te digo que aquele que não nascer da água e do Espírito não pode entrar no reino de Deus. Aqui Jesus quer falar comigo, com você, como ele está falando com Nicodema também, a respeito desse livro sagrado, o que era necessário conhecer, o que era necessário entregar a sua vida para Jesus. Nicodema foi ter a noite para ver Jesus, mas ele chegou e perguntou para Jesus: bem sabemos que é mestre vindo de Deus, porque ninguém pode fazer os sinais que tu faças se Deus não for com ele. Nicodemo está dizendo aos seus discípulos, porque os discípulos não podiam fazer as mesmas coisas que Jesus fazia, ou seja, fazer as mesmas maravilhas que Jesus fazia se Deus não fosse com ele. Mas na verdade os discípulos ainda não tinham recebido a unção do Espírito Santo. No momento que eles podiam receber a unção do Espírito Santo, porque Jesus ainda não estava dando a sua ordem. Jesus ainda estava sendo anunciador da sua palavra, do seu caminho, da sua verdade e da vida, e curando os enfermos. Mas após a ressurreição de Jesus, Jesus apareceu para eles e disse: ide por todo o mundo agora e pregai o meu evangelho. Jesus já tinha ressuscitado, mas apareceu para eles e falou: agora vou entregar a minha unção e vocês vão fazer os sinais que eu fazia também através do meu nome. Por isso que Nicodema não entendia o que era o segredo de Jesus, o que era a verdade que Jesus anunciava. E Jesus está falando com você também para você entender, nós entender o que é o poder do nosso Jesus, o que Jesus veio fazer em cima dessa terra. Como que Jesus podia curar os enfermos? Como que Jesus podia apanhar as mãos e as pessoas ser libertas, ser ressuscitado através da sua palavra? E é isso que nós podemos entender e compreender o que Nicodema queria saber. Mas Jesus disse: na verdade, que aquele que não nascer de novo não pode entrar no reino do céu. Jesus estava falando de uma promessa. Jesus estava falando de uma morada celestial e de uma unção tão poderosa na vida daquele que acredita no nome dele. Então Jesus estava mostrando um exemplo de coragem, um exemplo de amor e de fé para sair anunciar a sua palavra, colocar as mãos sobre os enfermos e ser curado. Porque Jesus, ele quer dar uma ordem para nós, e através da sua ordem que nós podemos sair, falar da palavra do nosso Senhor Jesus, e temos certeza que aquilo que nós anunciar, ela seja cumprida, ela se cumpre na vida das pessoas, e as pessoas também podem ser libertas, podem ser curadas, podem ser transformadas. Mas Nicodemo falou: mas como pode eu, sendo velho, tornar o ventre de minha mãe para me nascer de novo? Jesus diz: não, Nicodemo, não é assim. Na verdade, te digo que aquele que não nascer da água e do Espírito não pode entrar no reino do céu. Jesus estava mostrando um exemplo de verdade, um exemplo de amor, um exemplo de confiança nas suas palavras. Então nós devemos entender, compreender a palavra de Jesus em nossa vida e nós ter uma esperança de fé, uma esperança de amor sempre na palavra de Jesus. Porque Jesus diz, põe as mãos enfermos e vão ser curados. É o que Nicodemo queria saber. Porque Jesus curava, porque Jesus libertava, porque Jesus fazia tantos sinais, tantas maravilhas. E se nós crer, se nós confiar, se nós entregar o nosso caminho, ter fé com certeza e não desistir certamente, nós também podemos, através da palavra de Jesus, fazer grandes coisas para o nosso Senhor Jesus. Você também pode fazer grandes coisas para o Senhor Jesus. Se você crer, você aceitar o nome do Senhor Jesus na sua vida. E eu tenho certeza que a partir do momento que você aceitar a palavra de Jesus, aceitar os mandamentos de Jesus, você vai ser batizado com o Espírito Santo e você vai receber uma unção tão grande da parte de Jesus para a sua vida e você vai sair a anunciar e as palavras de Jesus vão se cumprir, porque Jesus quer usar cada um de nós para ganhar alma para Ele, ou seja, para multiplicar o seu reino. Porque o reino do nosso Deus é muito grande e Deus precisa de boas pessoas para fazer boas obras para Ele e ser grande na presença do nosso Senhor Jesus. Que Deus abençoe pelo esse espaço concedido e você deixar nós entrar com esse momentinho de reflexões dessa palavra no seu lar. Deus abençoe seu lar, Deus abençoe a sua casa.
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0: Soberano Deus, maravilhoso Pai que está no céu, Criador dos céus e também da terra. Mais uma vez, ó Deus, nós te pedimos a sua ajuda, a sua misericórdia, o seu perdão, o seu amor, a sua companhia para conosco. Oramos, ó Deus, por milhões e milhares de pessoas que estão em sintonia conosco, os que estão internados, os que estão, ó Deus, no leito de dor, até mesmo em cima de uma cama com uma enfermidade. Quantos, ó Deus, que não conseguem se levantar, outros não conseguem mais trabalhar, ó Deus, porque são tanta dor no seu corpo, e o Senhor pode curar e libertar essas vidas, essas pessoas. Quantos pais de família, Senhor, desempregado, necessitando de o pão de cada dia. Meu Deus, se não for o Senhor nos ajudar, se não for o Senhor ajudar a cada um de nós, ó Deus, o que podemos fazer? Mas nós confiamos em Ti, ó Deus, e nós apresentamos a cada um em Suas mãos, os pastores, os presbíteros, os diáconos, os cooperadores, enfim, Senhor, o ministério geral da nossa igreja. Jesus abençoe o seu povo, seus filhos, ó Deus. Venha, Senhor, ajudar a cada um, venha libertar, venha transformar, venha, Senhor, fazer grandes coisas em nossa vida e na vida de cada um. É o que nós pedimos e te agradecemos, no nome de Jesus. Amém.

Muito bem, amados ouvintes do programa Voz da Libertação, Deus abençoe pelo espaço concedido. Esse programa foi ao ar na direção geral da nossa irmã Eleni Miranda, supervisão local, presbítero João Vitor. Apresentação dessa noite foi de Semana em Cristo, cooperador Elias Mato. Trabalhou conosco nos comandos técnicos, nosso amigo Léo Medeira. Fique com Deus, fique na paz do Senhor Jesus.

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0: 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Itararé, São Paulo, com reuniões aos sábados às 19 horas e aos domingos às 11:30 da manhã e na segunda quinta-feira de cada mês às 19 horas e 30 minutos. Rua José Rolim Sobrinho, número 554, Vila Tonico Adolfo.
1: Prezado ouvinte, muitos ainda não compreenderam a mensagem anunciada pelo Divino Mestre Jesus. Sem paz e sem o verdadeiro amor, sofrem porque não aceitam e nem vivem a mensagem que os anjos do poder do Pai anunciaram na noite em que ele nasceu, entoando: Glória a Deus nas alturas e paz na terra aos homens de boa vontade. Contudo, ainda é tempo de salvação e de renovação do Espírito para aqueles que aceitarem as palavras de Nosso Senhor Jesus: Arrependei-vos e convertei-vos, para que venha para vós o tempo do refrigério pela presença do Senhor. Nosso Senhor Jesus Cristo é a fonte da vida perfeita. Ele tem poder para tornar participantes da vida eterna com Deus a tantos quantos a ele se convertam e que, decididos a viverem uma vida com Deus, tomem a cruz de cada dia para seguir os seus ensinos. Basta apenas que nele creiam e confiem. Não importa onde estejam, nem a condição espiritual, moral ou social sob as quais estejam vivendo. Nosso Senhor Jesus é o Salvador por excelência. A Santa Vó Rosa é o Consolador que ele preparou e enviou para completar a sua obra redentora. E o Santo Irmão Aldo é o Santo Pastor, os quais, juntamente com a bendita Mãe Maria Santíssima, são poderosos e misericordiosos para ouvirem e atenderem ao clamor de um coração aflito e sedento de paz, que a eles recorra com esperança e fé, e estão sempre prontos para acolher a tantos quantos assim puderem crer.

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1: Convidamos os prezados ouvintes do programa Hora Milagrosa para que venham visitar as congregações da Igreja Apostólica nas seguintes localidades: Itaí, São Paulo, com reuniões aos sábados às 19h30 e aos domingos às 11h da manhã, e na quarta quinta-feira de cada mês às 19h30. Rua Abílio Raposo Ferraz, número 155, bairro Jardim Brasil. Buri, São Paulo, com reuniões aos sábados às 19h e aos domingos às 9h30. Rua Delfino Fonseca, número 29, bairro Além Linha. Itararé, São Paulo, com reuniões aos sábados às 19h e aos domingos às 11h30, e na segunda quinta-feira de cada mês às 19h30. Rua José Rolim Sobrinho, número 554, Vila Tonico Adolfo. Divulgamos a seguir um depoimento de fé enviado para a sede desta Igreja Apostólica. Desde há algum tempo, a senhora Maria Marques Rocha vinha sofrendo com um distúrbio no ritmo do coração, arritmia. Em consulta de acompanhamento, um médico a alertou sobre a necessidade de tratamento cirúrgico e a encaminhou para a realização dos exames pré-operatórios. Nesse meio tempo, a senhora Maria, então com 70 anos de idade, clamou pelo poder e misericórdia da Santa Vó Rosa e do Santo Irmão Alto em favor daquela situação doentia. Também porque se sentia inquieta em ter que se submeter a tão delicado tratamento com aquela idade. Confiando nesses benditos santos, ela passou a fazer uso continuado de água ungida. Também pediu orações em seu favor por carta remetida para a sede desta Igreja Apostólica. Em consulta de retorno e agendamento da cirurgia indicada, o médico se surpreendeu com os resultados dos exames, pois estes nada indicaram que necessitasse de providências cirúrgicas. Boa notícia pela qual a senhora Maria direcionou imediatas ações de graças a Deus Pai e ao seu divino poder. Dispensada do tratamento cirúrgico, essa senhora expressou ações de graças e de reconhecimento a todo o poder celestial pelo amparo recebido para a sua saúde e bem-estar, como constou de seu depoimento de fé, remetido de Nova Porteirinha, Estado de Minas Gerais, no mês de outubro de 2024. Temos congregação nesta cidade de Itararé, Estado de São Paulo, com reuniões aos sábados às 19h e aos domingos às 11h30 e na segunda quinta-feira de cada mês às 19h30, na Rua José Rolim Sobrinho, número 554, Vila Tonico Adolfo.

0: Estamos apresentando A Hora Milagrosa e na sequência vai falar-lhes o pastor José Donizete Francisco.
1: Ó prezados e amados ouvintes, eu cumprimento a todos com a paz do nosso Senhor Jesus Cristo, com a bênção de nossa Mãe Maria Santíssima, Rainha do Céu, com a proteção da Santa Vó Rosa, o Consolador da Promessa de Jesus, e com o amparo do profeta Santo Irmão Aldo, supremo pastor de nossas almas, desejando que estas bênçãos e proteção esteja sobre todos quantos nos ouvem. E neste momento, nós iremos meditar na doutrina, no Evangelho do Reino dos Céus, para trazer-lhes o entendimento de nossa doutrina, de nossa disciplina, que são os princípios que nos qualifica como filhos e filhas de Deus nesta terra. Jesus, no seu tempo, quando cumpriu seu ministério aqui na terra, ele deixou muito claro sobre as suas promessas, sobre a sua segunda vinda, a vinda do Consolador que viria em seu nome para cumprir a justiça de Deus. Portanto, o nosso Senhor e Salvador Jesus, ele trouxe nos dias presentes a restauração de sua igreja, formando a Santa Vó Rosa para ser o Consolador de sua promessa. Por conseguinte, este Consolador que viria em seu nome, ele precisaria vencer o pecado, vencer o mundanismo e trilhar nos retos caminhos para um dia alcançar a nobre missão para ser o Consolador da promessa de Jesus. De maneira que a Santa Vó Rosa lutou incansavelmente, porque ela nasceu com um espírito forte, privilegiado por Deus, para no tempo certo cumprir uma nobre missão para o Reino dos Céus. Veja, prezados ouvintes, que o nosso Senhor e Salvador Jesus instituiu uma doutrina, uma disciplina perfeita para mostrar o caminho para todos quantos quisessem a Deus, precisaria viver esta doutrina, esta disciplina, para alcançar o objetivo da salvação de sua alma. Portanto, diz a doutrina o seguinte: sem santidade ninguém verá Deus. E sabemos que a santidade ela é adquirida através da obediência à doutrina e à disciplina que Jesus trouxe dos céus. E veja, prezados ouvintes, que durante toda a existência desta igreja, a direção nos ensinou e nos alertou para que vivêssemos em santidade, seguindo a disciplina de Jesus como o único objetivo de agradar a Deus e o seu reino. Quantas vezes o Santo Irmão Aldo demonstrou tristeza ao deparar com irmãos e irmãs fora da disciplina, desobedecendo, não dando valor à obra da igreja, obra que custou tanto sacrifício para a Santa Vó Rosa e para o Santo Irmão Aldo. E hoje não é diferente. A luta continua e o pecado está à nossa porta, pedindo para entrar, para desmoralizar a Jesus, para desmoralizar a Santa Vó Rosa, o Santo Irmão Aldo. Irmãos, o que se passa no coração de alguns que ignoram a vontade do Mestre, permitindo que o pecado faça parte da sua vida? Então, sendo leais para com Deus, com Jesus, para com a Santa Vó Rosa, para com o Santo Irmão Aldo, procure a cada dia ir vivendo aos ensinos doutrinários, disciplinares que a Igreja Apostólica nos ensina. Entendam que, novamente, eu falo a todos os ouvintes. A disciplina desta Santa Igreja Apostólica, ela veio dos céus, com a missão de preparar santos para um dia ver a glória de Deus. Portanto, ouvintes, lembramos neste momento de uma palavra, de um ensino muito precioso da Santa Vó Rosa quando falamos sobre disciplina, a respeito destes princípios, para manter a ordem, a disciplina de Jesus e para manter a igreja dentro do pudor, da moral, dos bons costumes, a Santa Vó Rosa dizia com tanta propriedade como filha de Deus: A moda é para todos, mas nem todos são para

0: moda. Veja, prezados ouvintes, que tudo quanto o mundo oferece não é propriamente para os filhos de Deus, porque para nós são os princípios que veio dos céus, que Jesus nos deu através da Santa Avó Rosa, mantido pelo nosso santo irmão Aldo, que é a regra do bom viver, a obediência, a nossa doutrina, a nossa disciplina, que são os meios lícitos e necessários para uma vida digna de alcançar a plenitude do Espírito de Cristo como verdadeiros filhos de Deus. Irmãos apostólicos e todos que nos ouvem, o nosso corpo deve ser limpo, digno, como o nosso espírito, conforme está registrado em Coríntios. Não sabeis vós que sois o templo de Deus e que o Espírito de Deus habita em vós? Desta forma, o nosso corpo não pode ser um objeto de cobiça ou de desejos, e sim como um ser admirado, respeitado por nosso comportamento e por nossa postura como verdadeiros filhos de Deus. Aí, nós vimos nestes ensinamentos que precisamos viver em harmonia, em paz, em comunhão com Deus e com seus santos constantemente em toda a nossa existência, em toda a nossa vida aqui na Terra como filhos e filhas de Deus. Portanto, vamos juntos lutar, sendo sempre unidos, obedientes, sendo em tudo muito gratos por tão nobre missão que nós recebemos de Jesus, da Santa Avó Rosa, para termos uma vida feliz nesta terra. Irmãos e ouvintes, vejam bem, nós precisamos obedecer todos estes princípios, mas com amor, com fé, com muito entendimento, porque de nada adiantaria, muitas das vezes, obedecer, mas por imposição. Isso não tem valor diante de Deus. Por exemplo, o pai às vezes quer tanto que os seus filhos sigam este santo caminho, porque na realidade é uma vida com Deus. Portanto, se o filho ou a filha não propuser do seu coração, por amor, por fé e por obediência, não terá valor diante de Deus. Por isso, mostramos e ensinamos que cada um de nós, indistintamente, precisamos obedecer à doutrina, à disciplina que veio dos céus, implantada nesta igreja pela Santa Avó Rosa, mantido pelo santo irmão Aldo, mas por amor, por fé, crendo que é por este caminho, crendo que é por esta obediência que nós vamos um dia alcançarmos a vida eterna. Aí sim, esse tem valor diante de Deus, porque faz espontaneamente, por amor de sua alma, por devoção, por fé, porque sabe verdadeiramente, porque é por este caminho que nós um dia vamos ver a glória de Deus e lá habitarmos para todo sempre. Por isto, a Igreja Apostólica aconselha todos quantos nos ouvem a deixar do erro, a deixar dos vícios, a deixar de tudo quanto corrompe os bons princípios e amarra a sua alma nas trevas e no pecado. Por isto ensinamos a regra do bom viver, através desta doutrina que vem dos céus, através do autêntico poder do nosso Senhor Jesus, manifestado através da Santa Avó Rosa e do santo irmão Aldo. Por isto, prezados irmãos e ouvintes que me ouvem neste momento, tenham fé, porque diz a doutrina que sem santidade na vida do povo, ninguém virá a Deus. Por isso, a Igreja Apostólica nos ensina a viver em paz, a viver em comunhão com Deus, a viver em uma perfeita obediência a estes princípios doutrinários para termos uma vida moral elevada diante de Deus e diante dos homens e, posteriormente, um dia, alcançarmos a vida eterna nos céus e lá vivermos para todo sempre como filhos de Deus. Amém. E neste momento, irei orar em favor de todos. Santíssimo Deus e eterno Pai Celestial, neste momento em que pudemos mostrar aos teus filhos o caminho que nos conduz para os céus, mostrando o valor dos ensinos, da doutrina e da disciplina desta igreja que veio dos céus, através de Jesus nosso Senhor, da Santa Avó Rosa, do santo irmão Aldo, mostrando este caminho de fé, este caminho de esperança que nos conduz a cada dia nas regras do bom viver para um dia vermos a glória de Deus e lá habitarmos para todo sempre. Ó Senhor Jesus, o Senhor juntamente com a nossa Mãe Maria Santíssima, conceda a todos quantos nos ouvem o amor, a fé, o entendimento, para que possa compreender a nossa mensagem e assim possa obedecer a cada dia como regra do bom viver, mas obedecer por amor, obedecer por fé, porque crê verdadeiramente que aqui está o caminho que nos conduz para os céus, e fazendo isto com muita sinceridade, e um dia, eternamente, veremos a glória de Deus. Por isto, ó santa e querida Vó Rosa, neste momento, eu peço à Senhora, juntamente ao nosso querido e santo irmão Aldo, que ajude e que abençoe todos quantos nos ouvem, dando-lhes a tua bênção, a tua graça, a tua proteção e o teu amparo. Quantos deles, ó santa Vó Rosa, encontra-se internado, asilos, casa de saúde ou maternidades, esperando por este momento, em ouvindo este programa, ó Santa Vó Rosa, ajude-os a superar esse obstáculo da vida, para que eles tenham saúde e tenham muita paz. E neste momento também, ó Santa Vó Rosa, estes teus filhos colocaram junto a este aparelho receptor, a água, um óleo para ser ungido. Santa Vó Rosa, unja com a tua unção, com a virtude do Espírito Santo que contigo está. E quando teus filhos fizeram uso destes elementos com fé, que a tua bênção, que o teu poder e que a tua glória seja manifesto, e eles tenham saúde e tenham paz, e possam alcançar o seu objetivo, conforme a sua fé e o seu merecimento. Por tudo isto, ó Santa Vó Rosa, a nossa gratidão sincera. E assim, ó prezados ouvintes, recebam a bênção de Deus, o nosso Pai, na comunhão do Divino Espírito Santo, a bênção de Jesus, nosso Senhor, de Maria Santíssima, a bênção da Santa Vó Rosa, do Santo Irmão Aldo, permaneça com todos quantos a merecerem, não só hoje, mas para sempre. Amém.
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4: Olá, boa noite.
5: Boa noite para você que nos acompanha em todo o país.
4: Quinta-feira, 16 de julho de 2026.
5: Vamos ao destaque do dia, aos destaques do dia na Voz do Brasil.
4: O governo brasileiro repudia a decisão dos Estados Unidos em impor tarifa de 25% sobre produtos nacionais.
5: O plano estabelece medidas para empresas atingidas pela taxação. Graziele Bezerra.
6: Ministro da Fazenda da Dario Durigan explicou que o Plano Brasil Soberano, criado durante o primeiro tarifaço anunciado pelos Estados Unidos, será ampliado.
4: Produtores rurais e cooperativas afetados por eventos climáticos poderão renegociar dívidas.
5: É o que estabelece medida provisória publicada no Diário Oficial da União. Thaís de Araújo.
7: De acordo com a medida, produtores que registraram perdas de ao menos 30% em duas ou mais safras poderão renegociar débitos com prazo de 8 anos.
4: Controle do diabetes. SUS começa a oferecer insulina glargina, um medicamento de ação prolongada.
5: O público-alvo são pacientes de 2 a 18 anos e idosos com mais de 70 anos. Natália Koslick.
8: A insulina glargina ofertada pelo SUS permite um controle mais estável da glicemia.
4: Hoje, na apresentação da Voz do Brasil, Mariana Jungmann e Luciano Seixas.
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4: O governo federal reagiu após a divulgação de nova taxação imposta pelos Estados Unidos aos produtos brasileiros.
5: A nova tarifa de 25% será cobrada a partir da próxima semana a produtos que são importados pelos Estados Unidos do Brasil, como açúcar, etanol, tabaco, madeira e calçados.
4: A medida foi tomada após investigação feita pelo escritório do representante do comércio dos Estados Unidos.
5: Para o Brasil, as justificativas para um novo tarifaço não têm embasamento.
4: A repórter Graziele Bezerra acompanhou os desdobramentos e tem mais informações. Boa noite, Graziele.
9: Boa noite para você também, Luciano. Boa noite para Mariana e boa noite para o ouvinte da Voz do Brasil. A primeira reação do governo brasileiro foi uma nota da Secretaria de Comunicação Social da Presidência da República, e nela o governo diz que segundo estatísticas do próprio governo norte-americano, os Estados Unidos acumularam nos últimos 15 anos